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6: 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Jealousy.

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1: 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Abrindo esse bloco com Amy Winehouse, Tears Drying on Their Arms.

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0: Hits FM, 9:27.
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16: O Tokyo Hotel acaba de abrir mais um capítulo de sua história com o lançamento de Memory Lane, o novo single e videoclipe que antecipa o aguardado 7º álbum de estúdio da banda. Mais do que uma simples viagem ao passado, a música mergulha nas memórias que moldaram os integrantes do grupo, conectando a juventude vivida na Alemanha com a trajetória que os trouxe até os dias atuais. Na letra, Bill Kaulitz revisita sua infância em Magdeburgo, relembra amizades, sonhos e os primeiros passos do Tokyo Hotel, muito antes de Dirt Den Munsun transformar a banda em um fenômeno internacional em 2005. Memory Lane mistura nostalgia, gratidão e reflexão, abordando a passagem do tempo e as experiências que ajudaram a construir a identidade do grupo. A faixa também retrata o impacto de crescer sob os holofotes, equilibrando a fama repentina com os desafios normais da adolescência. Com uma atmosfera emocionante e pessoal, o novo single mostra um Tokyo Hotel mais maduro, revisitando suas origens sem perder de vista tudo o que conquistou ao longo de 2 décadas de carreira.

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0: FM, 2 para as 10.
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4: Cultivar o respeito. A palavra no dicionário é clara, a consideração e o sentimento que leva alguém a tratar outra pessoa com grande atenção, profunda deferência, consideração ou reverência. Seja um bom cidadão.
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16: O The Chemical Brothers está vivendo um inesperado renascimento de um de seus grandes sucessos. A dupla britânica lançou a playlist especial Go Epics and Beyond, criada para apresentar sua trajetória a uma nova geração de ouvintes. A iniciativa surge após o impressionante retorno de Go, faixa lançada originalmente em 2015, que voltou aos holofotes graças a uma cena marcante do filme Epics, estrelado por Charlize Theron. O impacto foi imediato. Segundo a banda, as reproduções da música cresceram mais de 400%, levando o single ao top 10 no Reino Unido e impulsionando uma nova onda de descobertas nas redes sociais, especialmente no TikTok e no Instagram. Aproveitando o momento, Tom Holland e Ed Simmons reuniram na playlist algumas das músicas mais importantes de sua carreira, oferecendo uma viagem pelas diferentes fases que transformaram o The Chemical Brothers em um dos nomes mais influentes da música eletrônica.

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13: 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Abrindo esse bloco com Sector 9, Take Me Back.
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0: UXFM 28 para meia-noite.
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5: Paul McCartney ganha uma nova obra no Brasil com o lançamento de Wings, a história de uma banda em fuga, que chega às livrarias em junho pela editora Belas Letras. O livro revisita a trajetória do Wings, banda formada por McCartney após o fim dos Beatles, revelando bastidores, momentos de reinvenção artística e histórias de gravações, turnês e da vida ao lado de Linda McCartney. Com relatos em primeira pessoa e mais de 150 fotos, muitas inéditas, a obra mostra como Paul construiu um novo capítulo de sua carreira e transformou o Wings em uma das bandas mais importantes dos anos 70. Mais do que uma biografia musical, a obra retrata a reinvenção de um artista que precisou encontrar novos caminhos após fazer parte da maior revolução da história do rock.
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0: Hux FM, 28 para uma.
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0: Ux FM, 28 pras duas.
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0: Ux FM 2:02.
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0: Ux FM 27 para as 3.
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0: Ux FM, 3 horas.
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0: FM 13:30.
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0: Mix FM 4 e 4.
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0: Ux FM 27 para 5.
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Agora 2 minutos faltando para 7 horas da manhã. Esse é o horário oficial de Brasília. 9 graus a temperatura em Caxias do Sul nessa manhã de quarta-feira, 3 de junho de 2026. Bom dia para você, uma ótima quarta-feira. Serra Gaúcha amanhecendo com o céu mais aberto. Temos alguma nebulosidade ainda. Temperatura ainda sensação de frio, né? 9 graus em Caxias e Bento, na região Vaivinho. 10 graus fazendo em Gramado, região das Hortênsias. 8 graus nos Campos e cima da Serra em Vacaria. Eu sou o Jonathan Zanotto. Muito obrigado pela companhia, pela parceria, pela audiência desde cedinho, abrindo a programação da Conexão XFM. Aqui no Café Passado, você pode, a partir de agora, mandar sua mensagem pra gente no 9671-1065, 9671-1065. Pra quem não conhece ainda o Café Passado, até as 8 horas da manhã a gente segue com muito serviço, informação, as clássicas do pop rock nacional e internacional. Ao longo do programa, movimentação nas principais rodovias das regiões metropolitanas da Serra Gaúcha e de Porto Alegre. Tendência do tempo, as principais manchetes da Serra e outras cositas más. Nessa próxima horinha a gente desfila aqui na programação da UTFM. Você pode seguir também lá no Insta, @UTFM. Aproveita, me segue lá também, @JohnnyZanotto. E a gente interage também pelas redes sociais, combinado? Vamos lá, vamos começar, vamos abrir o Café Passado de hoje com Opus, Life is Life. Agora 7 horas em ponto, bom dia!

0: Muito bom dia, Ux FM. 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
0: Agora sim, agora 7:04. O sol predomina, temperaturas sobem nesta quarta-feira no Rio Grande do Sul. Neste momento em Caxias, temperatura marcando 9 graus.

0: também. Tá aí o Tom Petty com Mary Jane's Last Dance. Agora 7 e 9, muito bom dia. 9 graus em Bento e Caxias, 10 graus em Gramado, 8 graus em Flores da Cunha. Vamos lá, vamos ao mapa de trânsito, conferir movimentação nas principais rodovias da região metropolitana da Serra, um dia que deve ter bastante movimentação devido ao início do feriadão de Corpus Christi. Já intenso fluxo em Caxias do Sul, especialmente ERS-122. Trecho de obras de duplicação do contorno norte, depois um trocamento com a 453 ali na Codeca, também há movimentação intensa na Rota do Sol. Entre o entroncamento com a 122 até o viaduto da 116, movimentação em todo esse trecho, movimentação bastante intensa nessa manhã. Quem vem de Flores da Cunha a Caxias vai pegar a redução de velocidade, não chega a congestionar, mas pega a redução de velocidade devido ao grande fluxo neste momento sentido Caxias do Sul. Para quem sai de Caxias, vai pegar bastante intenso fluxo também desde o Village até o Mart Center, e já há movimentação bastante intensa no trecho de Garibaldi da BR-470 nos dois sentidos. Quem desce a serra, pontos de lentidão de fluxo, tanto na 446 entre Carlos Barbosa e São Vendelino, quanto na 122 entre Nova Milano e São Vendelino. Região metropolitana e Vale dos Sinos, metropolitana de Porto Alegre, Vale dos Sinos. Movimentação flui bem na 116, desde Novo Hamburgo até Canoas. Em Canoas há pontos de maior fluxo, já com pontos de lentidão também sentido Porto Alegre. Rodovia do Parque, há um pequeno trecho em Canoas, onde um caminhão acabou incendiando ao longo da madrugada desta quarta-feira, o que gera a movimentação um pouco mais lenta devido a uma das faixas sentido Porto Alegre estar bloqueada. E também há registro de neblina na região metropolitana da capital nesta manhã de quarta-feira. São as primeiras informações do trânsito aqui no Café Passado 7:11. Bom dia!
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0: Caio Armandinho com Casinha, agora 7h15, 9 graus a temperatura. Hoje, quarta-feira, dia 3 de junho de 2026. Em meio à sinalização de quebra de contrato com Ideias, paralisação nas UPAs de Caxias do Sul chega ao fim. De acordo com o secretário municipal da Saúde, Rafael Bueno, contrato com a empresa que administra unidades do Centro e Zona Norte deve ser rescindido na próxima terça-feira. Educação de Bento Gonçalves é premiada entre as melhores do país. Projeto de sustentabilidade que atende 43 mil estudantes em 50 escolas da rede municipal recebeu destaque nacional na ExpoGov em São Paulo. Com cidade cenográfica e museu com 40 veículos antigos, Parque Temático Automotivo é inaugurado em Nova Petrópolis. Shows, gastronomia e até fanfest da Copa do Mundo. São Francisco de Paula realizará a 27ª Festa do Pinhão. Já Bento Gonçalves se prepara para a abertura da Expo Bento e Fenavinho, amanhã a partir do dia 4 de junho. 42 municípios da Serra recebem selo Amigo da Vacina por alcançarem metas de imunização em crianças e adolescentes. Ex-secretária da Saúde de Caxias do Sul assumirá o Hospital Geral. Daniele Meneguzzi será a nova diretora executiva, cargo deixado por Isar Miller Bess no dia 12 de maio. Agora 7h16.
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0: Dylan, The Times, They Are Changing, agora 7h20. Muito bom dia, o tempo é bom na região da Serra. Quarta-feira amanhece com o tempo mais aberto. Há nebulosidade ao horizonte, sim. Daqui a pouquinho, aliás, a gente vai saber como é que deve se comportar o tempo ao longo dessa quarta-feira. Tendência que tenhamos a presença do sol de forma mais ativa nesta quarta-feira, se comparado aos outros dias da semana. Polícia Civil de Farroupilha desarticula grupo criminoso que coordenava tráfico e extorsões de dentro de presídio. Com venda de menarosto, vinhos e sucos para arrecadar fundos, Flores da Cunha cedia festival a partir desta quinta-feira. Atos de vandalismo são registrados no cemitério municipal de São Marcos. Quinto Arraiá Solidário será realizado na Praça Garibaldi, em Antônio Prado. Dyer volta a garantir conclusão da ponte de Santa Bárbara para 2026 na IRS 431. A autarquia revela que falha em repasse federal foi resolvida e que trabalhos serão continuados na obra. Segunda edição da Tattoo Fest reúne fãs de tatuagem, animes e K-pop e metaleiros em Caxias do Sul. Flores da Cunha abre prazo para solicitar isenção do IPTU. Vacinação da influenza está disponível para toda a população em Antônio Prado.
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0: Crazy, 7h25, 10 graus a temperatura em Caxias, 9 em Bento, 10 em Gramado, 8 em Vacaria. O sol e as temperaturas agradáveis predominarão ao longo desta quarta-feira no Rio Grande do Sul. O cenário ocorre sob a influência de um grande centro de alta pressão sobre o Oceano Atlântico. De acordo com a Metsul, nuvens esparsas devem ser esperadas em diversos municípios, mas não ocorrer em momento, devem ocorrer, aliás, momentos de céu mais claro em boa parte do território gaúcho. O amanhecer não tem tanto frio na maior parte do Rio Grande do Sul, exceto, claro, região serrana, onde a sensação sempre é maior de frio. Podemos ter aí bancos de nevoeiro, neblina e nuvens baixas em diferentes pontos do estado. À medida que o ar mais quente em altitude começa a ingressar no Rio Grande do Sul, a partir do nordeste da Argentina, a temperatura à tarde se eleva mais, com marcas bastante agradáveis. Para Caxias do Sul, por exemplo, hoje, Caxias e Bento, a máxima chegando a 20 até 21 graus para amanhã no feriado, podendo chegar a 22. Em Gramado também, mesma condição, podendo chegar até 20, 21 graus. E na região de Vacaria também, podendo chegar a 21 graus no período da tarde de hoje. O XFM agora 7h26.
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1: 29 para as 8. Vamos dar aquela atualizada no mapa de trânsito para as regiões metropolitanas da Serra e de Porto Alegre. Movimentação é bastante intensa nas principais rodovias, com pontos de lentidão na manhã de hoje na IRS 122, nas obras do contorno norte de Caxias do Sul, na saída de Caxias sentido Farroupilha pela RSC 453 do Világio ao Mart Center. BR-116 em Caxias, o trânsito se intensificando. Não chega a haver tanta lentidão ou congestionamento, mas já um fluxo mais intenso, especialmente em proximidades aí do campus da Universidade de Caxias do Sul, campus sede, cidade universitária. Bastante movimentação também na BR-470, com pontos de lentidão no trecho entre Bento Gonçalves e Garibaldi, em especial subida da Chandon, passando pela JBS Posto do Avião. Bastante fluxo nesse momento nessa região. Descendo a serra para o Vale dos Sinos ou Porto Alegre, BR-116 em Canoas com pontos de lentidão. Entre Esteio e Canoas também há uma retenção de fluxo por lá no entroncamento com a 116. Aliás, da 116 com a 386, para quem vem do Vale do Taquari. Na rodovia do Parque, onde um caminhão pegou fogo nessa madrugada, sentido Porto Alegre, fechando uma das pistas, gera congestionamento. Rodovia do Parque deixa de ser uma grande opção, apesar de que em Canoas, na região central da BR-116, já há também congestionamentos mais intensos nessa manhã de quarta-feira. É a condição, o retrato de momento da região metropolitana de Porto Alegre. Trânsito é ruim nesse momento, tanto pela rodovia do Parque quanto pela BR-116. Vai no para o ímpar ou escolhe aí o discordar e toca a ficha. Vai pegar trânsito ruim em qualquer uma das duas rodovias. Fica atento ao longo do dia na IRS-122, no quilômetro 4, próximo à Floricultura Modelo em São Sebastião do Caí, estreitamento de pista para manutenção da faixa de domínio. No quilômetro 64, próximo ao posto da PRE em Farroupilha, estreitamento de pista para concretagem em Canteiro. No quilômetro 69, próximo ao Trevo do Torto, em Caxias do Sul, interrupção de tráfego a partir das 2h30 da tarde para detonação de rochas. Bloqueio total previsto para as 2h35, tempo estimado de 30 minutos. No quilômetro 72, próximo à entrada da Expresso São Miguel em Caxias do Sul, também bloqueio para detonação de rochas prevista para as 10 horas da manhã, também com tempo estimado aí de 30 minutos. No quilômetro 91 ao 99, no TKA Cranes até o Centar em Flores da Cunha, pare e siga para reparo localizado e remoção de canteiro central. Na IRS-240, do quilômetro 0 ao 13, do posto Shell em São Leopoldo até o High Place em

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2: Muito bom dia, 25 para as 8.

So What The Vet Broke It All I Want. Agora 22 para as 8, 10 graus a temperatura em Caxias do Sul. Na economia, o novo tarifaço de Trump ameaça 21% do que o Brasil exporta para os Estados Unidos. A Febraban, Federação Brasileira dos Bancos, rebate críticas dos Estados Unidos ao Pix e nega a barreira à concorrência. Mega Sena acumula, prêmio principal vai a 32 milhões de reais. Próximo sorteio da Mega no sábado. Venda de veículos novos no país sobe 15% até maio. Já veículos totais, vendas totais de veículos subiu 21,6% em maio, ante igual mês de 2025, segundo a Fenabrave. Tecnovidro concluiu as obras de ampliação da fábrica em Farroupilha. Foram investidos aproximadamente 20 milhões de reais nos últimos 18 meses. E com a expansão, a capacidade produtiva da empresa deve aumentar em 30%. Bento Gonçalves recebe gravações de reality show de marcenaria. Por ser o principal polo moveleiro do país, a cidade foi escolhida para a quinta temporada do programa e a quinta temporada do duelo de marceneiros. O

0: Ao longo da próxima semana, entre segunda e sexta-feira, 6 competidores, sendo 5 do Rio Grande do Sul, 4 deles de Bento Gonçalves e 1 de Bagé, e 1 do Mato Grosso do Sul, participarão de provas práticas envolvendo a criação de peças em MDF como matéria-prima principal. Dólar recua em dia positivo, mas fecha acima de R$ 5,00. Dólar comercial caiu 0,27%, fechou em R$ 5,00 redondo, na verdade, né? O euro caiu 0,27%, valendo hoje R$ 5,82. Bitcoin em queda mais uma vez, 3,3%, valendo agora R$ 338.233. O índice Bovespa, o B3 da Bolsa de Valores de São Paulo, subiu 1,16%, recuperou um pouco as perdas da semana, fechando em 174.197 pontos.
1: O

aí os Paralamas do Sucesso, Caleidoscópio, agora 15 para as 8. 10 graus a temperatura em Caxias e Gramado, 9 em Bento, 8 em Vacaria. Na tarde de ontem, o Congresso Técnico Extraordinário da Federação Gaúcha de Futebol definiu a fórmula de disputa da divisão de acesso de 2026. A partir do dia 2 de agosto, 16 clubes entram em campo em busca de duas vagas para a elite do gauchão. Os representantes da Serra Gaúcha na competição são Apafute de Caxias do Sul, Brasil de Farroupilha, Sportivo de Bento Gonçalves, Glória de Vacaria, Gramadense e Veranópolis. Boa sorte às equipes, e que duas, poderiam subir dois serranos para a elite ano que vem, né? Piloto gaúcho Maicon Ronsen atuou pela quarta etapa da Copa Truck Elite no último final de semana, autódromo de Interlagos em São Paulo, conquistou resultado suficiente para se manter na liderança da competição. A próxima etapa do torneio será no dia 2 de agosto no autódromo de Cuiabá. Grêmio encaminha a contratação de profissional português. Carlos Silva será o novo Head Scout do Tricolor. Internacional projeta maior utilização de jogadores da base para o segundo semestre. Brasil de Farroupilha aposta em sequência de jogos em Pelotas para avançar na Copa Federação Gaúcha de Futebol. Tecnologia com alerta sonoro vai auxiliar a arbitragem na marcação de impedimentos na Copa do Mundo. Sistema avançado de impedimento semiautomático identifica em tempo real distâncias mínimas para marcar falta. No tênis, o João Fonseca lutou até o fim, mas acabou eliminado em Roland Garros. Tcheco Jakub Mensik faz partida impecável, venceu por 3-0 e agora vai à semifinal do torneio e encara o alemão Alexander Zverev. O presidente Luiz Inácio Lula da Silva sancionou regras para a Copa do Mundo Feminina de 2027. Lei aprovada pelo Congresso Nacional estabelece obrigações do país com a FIFA, incluindo vistos, direitos de transmissão e marketing. 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

para as 8, tá aí a R.E.M. com The Lifting. Um possível acidente já vem gerando congestionamento na BR-116 em Caxias do Sul, em frente ao Hospital Geral, a entrada principal do campus sede da Universidade de Caxias do Sul. Por isso, atenção, você motorista. Em ambos os sentidos, a condição de trafegabilidade próximo ao campus da UFSS, Hospital Geral em Caxias do Sul, é bem ruim neste momento. Se puder, evite o trecho.

0: passado dessa manhã de quarta-feira com Khaled Out in the Dark. O Café volta amanhã, a partir das 7 da manhã, no feriado de Corpus Christi, trazendo serviço, informação e clássicas do pop rock nacional e internacional. Eu sou o Jonathan Zanotto, agradeço a sua companhia e sua audiência. Tô de volta depois do intervalo cultural pra gente tocar na manhã de hoje o Play UX FM. Fique com a gente, agora 8:03.
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2: 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Muito bom dia, 8:01, horário oficial do Brasil, 10 graus a temperatura em Caxias do Sul na manhã desta quarta-feira. Hoje, dia 3 de junho de 2026, a quarta-feira na Serra Gaúcha, de tempo aberto, tempo limpo, sol brilhando. Expectativa de uma quarta-feira bem mais agradável, com o sol brilhando, as temperaturas devem subir gradualmente ao longo da tarde de hoje, podendo alcançar os 20, 21 graus, muito agradável para o que a gente tem vivido nos últimos dias aí na região serrana. Já faz uns 20 dias que a gente tem um frio mais intenso, sem descanso na região serrana. Bom, começando por aqui o Play Hux FM, eu sou o Jonathan Zanotto, muito obrigado pela audiência, pela companhia, pela parceria diária aqui no Play Hux FM. Você pode desde já então interagir com a gente, ajudar a gente a construir a programação do Play até às 11 horas da matina pelo nosso WhatsApp. Então nos coloque na sua agenda de contatos, 96711065. 96711065, vai lá pro Insta, segue a gente lá, @HuxFM, me segue, @JohnnyZanotto, tá liberado para você interagir também via redes sociais. Tá começando o Play desta quarta-feira com Lola Young. Bom dia!

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Charlie Brown Jr., Coro Vai Comer, Simply Red, Shine On, Capital Inicial, Você Me Ama De Verdade, Queen com A Kind of Magic, U2, You Are The Best Thing About Me e Loa Young, Dealer.

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6: O Belle and Sebastian entrou de vez no clima da Copa do Mundo. A banda escocesa lançou a versão de estúdio de It Only Takes One Lion, música que já vem sendo tratada por muitos torcedores como o hino não oficial da Escócia para esse Mundial. A canção nasceu após a classificação da seleção escocesa, foi apresentada pela primeira vez ao vivo durante o show no Royal Albert Hall em Londres. Agora ganha uma versão oficial carregada de emoção, nostalgia e paixão pelo futebol. Segundo o vocal Stuart Murdoch, a música retrata a montanha-russa emocional vivida pelos torcedores escoceses ao longo das últimas décadas, acompanhando as dificuldades e esperanças da seleção nacional. E o Brasil aparece em destaque na história. A letra faz referência ao reencontro entre escoceses e brasileiros na fase de grupos da Copa de 26, lembrando também a estreia da Escócia no Mundial de 98, quando enfrentou justamente o Brasil na partida de abertura do torneio. Com versos que misturam expectativa, nervosismo, paixão pelo futebol, It Only Takes One Lion transforma a volta da Escócia à Copa do Mundo, após quase 30 anos, em uma verdadeira celebração musical, mostrando mais uma vez como esporte e música podem caminhar lado a lado. Ficou curioso em conhecer a música do Belle and Sebastian? Então acessa aí uxfm.com.br.

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0: Rock de todos os tempos, New Order, Round and Round, Skank Sutilmente, McFly com Lies, The Fix, Stand or Fall, Meghan Trainor, Criminals, Spatch com Clocks in Sync with Mine. Fechando por aqui mais uma leva de sons aqui no Play Ux FM. Agora 6 para as 9.
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11: O Tokyo Hotel acaba de abrir mais um capítulo de sua história com o lançamento de Memory Lane, novo single e videoclipe que antecipa o aguardado 7º álbum de estúdio da banda. Mais do que uma simples viagem ao passado, a música mergulha nas memórias que moldaram os integrantes do grupo, conectando a juventude vivida na Alemanha com a trajetória que os trouxe até os dias atuais. Memory Lane mistura nostalgia, gratidão, reflexão, abordando a passagem do tempo e as experiências que ajudaram a construir a identidade do grupo. A faixa também retrata o impacto de crescer sob os holofotes, equilibrando a fama repentina com os desafios normais da adolescência. Com uma atmosfera emocionante e pessoal, o novo single mostra um Tokyo Hotel mais maduro, revisitando suas origens, sem perder de vista tudo o que conquistou ao longo de 2 décadas de carreira. Mais informações e o vídeo, o vídeo oficial da Memory Lane, você encontra acessando uxfm.com.br.
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1: 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Muito bom dia, 9 horas em ponto, 11 graus a temperatura na região serrana na manhã desta quarta-feira, 3 de junho. Quarta-feira, véspera de feriadão de Corpus Christi. Amanhã começa também Expo Bento e Fenavinho em Bento Gonçalves, a maior feira multis.

audiência, lembrando que você pode e deve interagir com a gente pelo WhatsApp 9671-1065. Manda aí sua mensagem, 9671-1065. Abrindo mais uma leva de sons por aqui, Empire of the Sun.

0: Tropical, Crater Boys, Macarra, Nickelback, How You Remind Me, Planta em Raiz, Mulher de Fases, Shania O'Connor, Nothing Compares to You, o Rapa Pescador de Ilusões e Empire of the Sun com Music on the Radio. 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Agora 9h26.
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0: O mercado da música independente ganha mais um capítulo emocionante. No último dia 29, o duo Luanda lançou oficialmente Janeiro, sua nova música autoral. Esse é o segundo single de carreira do duo e também a segunda faixa a ser revelada do aguardado álbum Ainda Há Amor, que tem lançamento programado para ocorrer ao longo de 2026. Mais do que um lançamento musical, Janeiro é o reflexo da pura essência do Faça Você Mesmo. Feita de forma 100% independente, a faixa foi inteiramente gravada em um home studio, superando as barreiras da falta de orçamento, com muita criatividade e paixão pela arte. Essa energia contagiante movimentou uma verdadeira rede de apoio. Janeiro saiu do papel e ganhou forma, sendo tocada e mixada graças à parceria fundamental de amigos que também acreditaram na potência e na verdade do som. O clipe já está disponível para você se emocionar e entrar no clima dessa viagem no tempo, e a música nas plataformas digitais também já está disponível. Você pode acessá-la, tanto o clipe quanto as faixas, através do site uxfm.com.br.
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13: Hoje a nossa parada é no norte da África para falar da seleção da Tunísia. As águias de Cartago estão confirmadas na Copa de 2026. A Tunísia chega para sua sétima participação em mundiais e a terceira consecutiva, e quer finalmente quebrar a barreira da fase de grupos. No grupo F, os tunisianos encaram a Suécia no dia 14 de junho, depois pegam o Japão no dia 20 e fecham a primeira fase contra a Holanda no dia 25. A Tunísia virou presença constante em Copa do Mundo, graças a um estilo de jogo muito organizado, disciplinado e forte defensivamente. Nas eliminatórias africanas, a seleção impressionou. Foram 10 jogos sem sofrer nenhum gol, uma muralha. O maior momento da história tunisiana aconteceu em 1978 na Argentina. Logo na estreia em Copas, venceu o México por 3-1 e entrou para a história como a primeira seleção africana a ganhar um jogo de Mundial. Um marco gigantesco para o futebol do continente. E tem também toda a força da cultura tunisiana. O país mistura influências árabes, mediterrâneas e africanas. E o futebol por lá é praticamente uma paixão nacional. Quando as águias de Cartago entram em campo, a torcida transforma qualquer estádio numa festa barulhenta e cheia de energia. E para seguir nesse clima intenso e pulsante vindo do norte da África, a gente vai com Neysatu, direto da cena musical.

0: mais.
1: FM, o melhor do pop rock de todos os tempos, Papas da Língua, Viajar, Canvas, Se Você Sentir Saudade, Swing Out Sister, Breakout, Mano Tabu, com Nanuma e Cold War Kids, Runaway With Me. 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
11: Para quem está na estrada agora, atenção, porque tem alguns pontos pedindo mais cuidado. Na 122, o destaque fica para a região do Trevo Torto, em Caxias do Sul, no quilômetro 69, onde tem interrupção temporária do tráfego por conta de uma detonação de uma rocha. Atenção redobrada também entre Flores da Cunha e Campestre da Serra, com trechos em pare e siga e estreitamentos ao longo da rodovia. Na 446, entre São Vendelino e Carlos Barbosa, segue o sistema de pare e siga, por obras na pista. Já na BR-470, entre Bento Gonçalves e Carlos Barbosa, tem estreitamentos pontuais, então vale reduzir a velocidade.
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1: Dionne Warwick, uma das vozes mais elegantes da história do pop, do R&B e da soul music, trará ao Brasil a turnê Over and Out, a Firewall Tour, anunciada como a sua despedida dos palcos. Aos 85 anos, a artista tem 3 apresentações marcadas aqui no Brasil em outubro: Rio de Janeiro, São Paulo e Porto Alegre. A abertura da pré-venda começa hoje, né? A abertura ocorre nesta quarta-feira a partir do meio-dia para membros ouro do clube Shows, inicialmente para as datas do Rio de Janeiro e São Paulo. A venda geral para todas as cidades começa amanhã, quinta-feira, dia 4, também ao meio-dia, pelas plataformas oficiais de cada evento. A passagem pelo Brasil será encerrada então em Porto Alegre, dia 21 de outubro, no Auditório Araújo Viana, uma quarta-feira, às 9 horas da noite. E os ingressos, portanto, estarão disponíveis para compra a partir de amanhã.

sol predomina, temperaturas entre elevação, expectativa de uma tarde bastante agradável em toda a região serrana. Eu sou o Jonathan Zanotto, por aqui no Comando do Play até às 11 horas da manhã. Muito obrigado pela preferência e pela audiência. Você pode interagir com a gente pelo 96711065. 96711065. Segue no Insta, @UGSFM, @JonnyZanotto. Abrindo mais uma leva por aqui, tem Detonautas.

0: todos os tempos, Groundation com Humility, rock de galpão, mensageiro do vento. Tommy Hitman com Tough You Were The One. Barão Vermelho, meus bons amigos, Charlie Brown Jr., ela vai voltar, e Detonautas, Potinho de Veneno. Go Back Sunset, uma versão diferenciada da festa que já é sucesso de público. 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Agora 10h27.
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6: Em 1976, Peter Frampton viveu um dos maiores fenômenos da história do rock. O guitarrista britânico dominou as paradas com Frampton Comes Alive, disco ao vivo que ficou 10 semanas no topo da Billboard. Vendeu mais do que gigantes como Led Zeppelin, Stones e Fleetwood Mac. Agora sua trajetória cheia de altos e baixos ganha um novo documentário. Batizado de Frampton, o filme acompanha a ascensão meteórica do artista, sua queda repentina e é impressionante. Retomada da carreira. O sucesso estrondoso de Frampton Comes Alive colocou o cantor em um patamar quase impossível de repetir. Pouco tempo depois, sua carreira desacelerou e ele chegou a integrar a banda de apoio de David Bowie enquanto buscava novos caminhos na música. Nos anos 90, Peter Frampton voltou a conquistar espaço, especialmente como grande atração ao vivo. Mesmo convivendo com miosite por corpos de inclusão, doença degenerativa que afeta os músculos, ele continua se apresentando e emocionando fãs pelo mundo. Longa ainda traz depoimentos de nomes como Cameron Crowe, Ringo Starr, Alice Cooper, Roger Daltrey e Tom Morello. Quer conferir mais informações sobre esse documentário do Peter Frampton? Então acessa aí uxfm.com.br.

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0: Tempos, Chris Cornell com Nearly Forgot My Broken Heart, New Order Road, Price of Love, Kid Abelha Uniformes, Aerosmith com Crazy, Lola Young, Massimo, Go Back Delivery, Mano Tchau, Me Gustas Tu. Fechou por aqui o Play UX FM, lembrando, Go Back Sunset, uma versão diferenciada da festa que já é sucesso de público. 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Eu sou o Jonathan Zanotto, me despeço por aqui. Vem aí na sequência o Douglas Barreto para tocar o UX FM Revista. Para você, um forte abraço, uma ótima quarta-feira, um ótimo feriadão para quem tiver e até mais, 3 para as 11.
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9: A pré-venda do Rock in Rio 2026 esgotou em menos de 2 horas nesta terça-feira. Os ingressos estavam disponíveis apenas para associados do Rock in Rio Club e também clientes Itaú. As datas mais rápidas a acabar foram 6 e 12 de setembro, com shows de Calvin Harris e Maroon 5 no palco Mundo. Em menos de 1 hora, os ingressos já tinham desaparecido. Depois, também esgotaram os dias com Avenged Sevenfold e também Elton John e Stray Kids. Para quem não conseguiu garantir lugar, ainda tem chance. A venda geral começa na próxima segunda-feira, dia 8, às 7 da noite. O Rock in Rio 2026 acontece em setembro, no Rio de Janeiro. 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
1: Ux FM conectada com o que move você, está no ar o Ux FM Revista desta quarta-feira, com muita música e informação. Eu sou Douglas Barreto, falo direto do campus da Ux, para a conexão Ux FM e também para toda a Serra Gaúcha. Agora 11 horas e 3 minutos, 15 graus, é a temperatura aqui na Serra Gaúcha. Segue a gente lá nas redes sociais, @UxFM, e também passa lá no nosso site, uxfm.com.br. Você também pode interagir pelo 54996711065. E vamos dar o start no programa de hoje com Tommy Blaze.

0: Mix FM, o melhor do pop rock de todos os tempos, The Proclaimers. Fechando o primeiro bloco do Revista desta quarta-feira, ainda rolou Nando Reis, The Corrs, Maroon 5 e começamos o bloco com Tommy Blaze. 15 graus neste momento aqui na Serra Gaúcha e a tarde desta quarta-feira será muito agradável, com a presença do sol e sem qualquer chance de chuva. Caxias do Sul, a tarde alcança a máxima de 19 graus. Bento Gonçalves registra o clima mais caloroso da Serra, com máxima chegando aos 22 graus à tarde. Vacaria, os termômetros marcam até 19 graus. A região das Hortênsias tem tarde ensolarada, com máxima de 19 graus. Porto Alegre, o tempo segue firme e aberto, com máxima batendo os 22 graus. Torres, no litoral norte, o céu fica nublado, com máxima de 19 graus. A central meteorológica já emite um aviso para quem está planejando o final de semana. O sábado ainda será muito aproveitável, com sol e marcas agradáveis em todo o estado do Rio Grande do Sul. No entanto, o alerta vale para o domingo. A aproximação de uma nova frente fria quebra o tempo firme e traz chuva, vento e também queda acentuada nas temperaturas aqui na Serra Gaúcha. Mix FM 11:23.
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0: O cantor Phoebe Bryson, conhecido por dar voz a clássicos da Disney, morreu nesta terça-feira aos 75 anos nos Estados Unidos. O artista estava internado na cidade de Marietta, no estado da Geórgia, após sofrer um AVC no último domingo. Vencedor de 2 prêmios Grammy, Bryson marcou gerações com duetos inesquecíveis. Em 1993, conquistou o prêmio por Build and Best, tema de A Bela e a Fera, ao lado de Celine Dion. No ano seguinte, repetiu o feito com A All New World, de Aladdin, em parceria com Regina Bell. Com quase 20 álbuns na carreira, Phoebe Bryson ficou conhecido pela voz marcante e pelas canções que embalaram grandes sucessos do cinema. 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
3: UX FM conectada com o que move você, agora 11 horas e 29 minutos e termina neste domingo, dia 7 de junho, o prazo para se inscrever no vestibular de inverno de medicina na UX. A prova presencial será realizada no dia 14, no campus sede. É o primeiro vestibular para medicina com maior oferta de vagas, totalizando 62. Mais detalhes em ux.br. E no mundo da música, hoje temos aniversários e discos históricos do rock e também do reggae. Há 59 anos, o The Doors lançava o clássico Light My Fire, faixa que virou símbolo do rock psicodélico e chegou ao topo das paradas nos Estados Unidos. O Deep Purple celebra os 56 anos do álbum Deep Purple in Rock, um dos trabalhos que ajudaram a definir o som do hard rock. Já Bob Marley e The Wailers lançaram, aos 49 anos, o álbum Exodus, disco que levou o reggae para todo mundo. O dia também é de comemoração para Suzy 4, a cantora e baixista considerada pioneira no rock, completa 76 anos. E há 13 anos era lançado Like Clockwork, álbum do Queens of the Stone Age, com participações de nomes como David Grohl do Foo Fighters e também Elton John. Vamos com os caras então, Queens of the Stone Age, no UX FM Revista.

FM, o melhor do pop rock de todos os tempos. E assim fechamos o Revista desta quarta com Deep Purple, que celebra os 56 anos do álbum Deep Purple in Rock, um dos trabalhos que ajudaram a definir o som do hard rock no mundo. Ainda rolou The Doors, Bob Marley, Suzy 4 e começamos o bloco com Queens of the Stone Age. Eu sou o Douglas Barreto, Revista fica por aqui, volta amanhã, a partir das 11. Vocês ficam agora com o Luciano Petorini e o Tempero Brasileiro. UXFM 5 para o meio-dia.

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2: O XFM conectada com o que move você. Boa tarde, bom almoço, agora meio-dia em ponto. Eu sou Luciano Pettorini, ao vivo, direto do campus da UX, para as emissoras da conexão UX-FM, começando o tempero, vai até a uma com melhor da MPB de todos os tempos. Abrindo com a Ana Carolina.

0: Bom, quero chamar novamente aqui meu companheiro de longas datas, Wagner Tiso. As pessoas perguntam aonde que a gente aprendeu a tocar, cantar, compor, estudo, tal, tal. Não foi em escola nenhuma, a não ser à noite. Eu e o Wagner começamos na mesma noite, eu com 14 anos, ele com 12. Não é isso? E seguimos até hoje, graças a Deus. E tem gente que não dá muito valor ao pessoal da noite, não, mas é um pessoal que vale a pena escutar. Então, Fernando Brandt e eu resolvemos fazer uma música em homenagem ao pessoal.
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0: FM e o melhor do da MPB de todos os tempos, o Ed Mota, Colombina. A gente ouviu o Rael, Ela Me Faz Bem, Vitor Ramil, No Manantial, Elis Regina, O Bêbado e a Equilibrista, e Ana Carolina com Luísa. Intervalo cultural, Cux FM, 12:26.
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1: FM conectada com o que move você. 28, faltando para uma, abrindo o último bloco do Tempero com Graveola.
2: 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São 20 horas e 25 minutos. 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

0: FM, o melhor da MPB de todos os tempos. A gente ouviu o Vado e o Marcelo Camelo Malu Magalhães com a ponta dos dedos. Adriana Calcanhoto, Veneno do Bom. A gente viu o Funk Como Legusta, Vem Chá de Gin, Samba Verde e o Graviola, Paulinas Trip. Fechamos o tempero, já já vai rolar o Play Hooks FM, intervalo cultural. Agora, 3 para 1.
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0: melhor do pop rock de todos os tempos, clássica do Story, do álbum, do último álbum dos caras, o Hazard Dialogue, Angry, teve YouTube, ele poder, o Patu, canção pra você, Viver Mais, Green Day, Smash It Like Bellucci, Simon & Garfunkel com The Sound of Silence, os Red Hot Chili Peppers, Love Roller Coaster e o Neil Derrick com Love in Van. Intervalo Cultural com CFM 1:27.
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0: O Def Leppard anunciou uma nova turnê pela América Latina para o segundo semestre de 2026, tendo o Extreme como convidado especial em todas as datas. O roteiro confirmado inclui apresentações em países como México, El Salvador, Costa Rica, Equador, Colômbia, Argentina e Chile, mas até o momento não contempla nenhuma passagem pelo Brasil. A ausência do país chamou atenção por se tratar de um dos principais mercados da banda na região e por ocorrer poucos anos após sua última apresentação por aqui, que foi realizada em 2023. A excursão está prevista para acontecer entre outubro e novembro e marca mais um capítulo da retomada das atividades internacionais do grupo britânico, enquanto Def Leppard segue trabalhando em material inédito para seu próximo álbum de estúdio. O Extreme também vive um momento de intensa atividade, finalizando as gravações de seu novo trabalho. Apesar de não haver datas brasileiras anunciadas, veículos especializados apontam que negociações para um possível pulinho por aqui ainda pode ocorrer, embora não exista confirmação oficial até o momento.
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Rock de Galpão, Mensageiro do Vento, Bon Jovi, Legendary e Suck com Begone. Go Back Sunset, uma versão diferente.

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0: 50 anos após o lançamento de Destroyer, um dos álbuns mais importantes da carreira do Kiss, a banda prepara uma nova homenagem ao clássico de 1976, o livro oficial Kiss Destroyer, The Definite Visual History, chegará às lojas em 27 de outubro e promete um mergulho aprofundado nos bastidores da criação do disco e da turnê que consolidou o grupo entre os maiores nomes do rock mundial. A obra tem 272 páginas e foi desenvolvida pelo escritor Ken Sharp, em colaboração com Jim Simmons e Paul Stanley. Descrito como uma retrospectiva oficial e autorizada, o livro reúne entrevistas inéditas com integrantes da banda, o produtor Bob Ezrin e mais de 50 personagens ligados ao álbum. A publicação também trará fotografias raras, algumas nunca divulgadas, além de detalhes sobre as gravações, o desenvolvimento das músicas, a concepção da capa e a histórica turnê de divulgação. O lançamento integra as celebrações de 50 anos de Destroyer, disco que marcou uma virada artística e comercial para o Kiss.

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1: CFM conectada com o que move você. 2:05. Boa tarde, eu sou Luciano Pettorini. Segue a gente lá no arroba UXFM nas redes sociais. Bloco com Ruel.

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8: Jay-Z and Alicia Keys, Empire State of Men.
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11: O Metallica estabeleceu um novo recorde.
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11: O Metallica estabeleceu um novo recorde de público no histórico estádio Olympiastadion, em Berlim, ao reunir cerca de 94 mil espectadores durante uma apresentação realizada em 30 de maio. O número supera a marca anterior do local, registrado pelo U2 em 2009, e consolida mais um feito da turnê mundial M72. O recorde foi possível graças ao palco montado no centro da arena, em formato 360 graus, permitindo o aproveitamento total das arquibancadas e ampliando significativamente a capacidade do estádio. A apresentação contou com um repertório que percorreu diferentes fases da carreira do Metallica, incluindo clássicos como Master of Puppets, Nothing Else Matters e Enter Sandman, além de faixas do álbum mais recente, o 72 Seasons. O show integrou a etapa europeia da turnê, que desde seu início vem acumulando marcas expressivas de público em diversos países. Segundo a própria banda, a noite em Berlim representou a maior apresentação já realizada no estádio desde sua inauguração.
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12: 15 anos encaram a Suécia no dia 14 de junho, depois pegam o Japão no dia 20.
13: Hoje a nossa parada
12: e fecham a primeira fase contra a Holanda.
13: Para falar da seleção da Tunísia.
12: A Tunísia virou
13: as presença
12: de Qatar
13: estão confirmadas na Copa
12: graças
13: de 2026.
12: A um jogo muito organizado,
13: chega para sua sétima participação em mundiais.
12: A terceira consecutiva.
13: Nas eliminatórias africanas.
12: E quer finalmente quebrar a barreira da fase de grupos.
13: No grupo F, os tunisianos encaram
12: o maior
13: a Suécia
12: momento da história tunisiana
13: depois pegam
12: o Japão no dia 78 na Argentina.
13: E fecham a primeira fase
12: logo na
13: Holanda.
12: Em Copas,
13: dia 20,
12: venceu o México por
13: 3 a
12: 1. A
13: virou presença
12: para a história
13: com a primeira seleção
12: graças a um estilo de jogo,
13: um jogo mundial,
12: disciplinado
13: um gigantesco
12: e forte
13: futebol
12: do continente.
13: Nas eliminatórias
12: africanas, toda a força da cultura
13: tunisiana.
12: O país
13: mistura
12: influências árabes, mediterrâneas e africanas.
13: O maior momento da história tunisiana
12: é praticamente uma paixão nacional.
13: Na Argentina.
12: Quando as águias de Qatar,
13: na estreia em Copas, venceu o México por 3 a 1 e entrou para a história como a primeira seleção africana a ganhar um jogo de mundial. Um marco gigantesco para o futebol do continente. E tem também toda a força da cultura tunisiana. O país mistura influências árabes, mediterrâneas e africanas. E o futebol por lá é praticamente uma paixão nacional. Quando as águias de Cartago entram em campo, a torcida transforma qualquer estádio numa festa barulhenta e cheia de energia. E para seguir nesse clima intenso e pulsante vindo do norte da África, a gente vai com Ney Sato, direto da cena musical tunisiana.

0: 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O Rapa, o que sobrou do céu, Bob Marley, Redemption Song, Charlie Brown Jr., Pontes Indestrutíveis e o Lloyd Cohen, The Commotions com My Bag. 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
5: Rando Walker, John Travolta.
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1: 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O The Who disponibilizou um vídeo ao vivo de Won't Get Fooled Again, gravado durante a apresentação da banda no Eden Project, na Cornualha, em julho de 2023. A performance integra o álbum Live at Eden Project, lançado em maio de 2026, que registra o concerto realizado por Roger Daltrey e Pete Townshend ao lado da Heart of England Philharmonic Orchestra. O registro destaca uma das canções mais emblemáticas do repertório do grupo e antecipa o conteúdo completo do trabalho, que reúne 24 faixas e percorre diferentes fases da carreira da banda. Gravado em um dos espaços culturais mais conhecidos do Reino Unido, o show combina a força do rock clássico do The Who com arranjos orquestrais, incluindo sucessos como Baba O'Riley, Pinball Wizard, Behind Blue Eyes e ainda Who Are You?

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1: UxFM conectada com o que move você. Eu sou Luciano Pettorini, segue a gente lá no @UxFM nas redes sociais. Abrindo mais um bloco com Rusiel.

0: Mix FM, o melhor do pop rock de todos os tempos, a clássica do Concrete Blondie, Joy Canvas, Se Você Sentir Saudades, Chuck York, Tudo Que a Fé Pode Tocar, o Supertramp com It's Rain Again, Offspring, Come Out and Play, e o Hoosier, Nobody Sold Her. Intervalo Cultural, Mix FM, 13:26.
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0: Billy Idol lançou o videoclipe oficial de John Wayne, faixa que conta com a participação de Edison Mochart, vocalista do The Kills. A música integra o álbum Dream Into It, trabalho mais recente do cantor britânico, e ganha agora uma produção visual inspirada no universo dos faroestes clássicos. dirigido por Steven Sebring. O clipe combina cenários desérticos e referências estéticas aos chamados spaghetti westerns, evocando influências de cineastas como Sergio Leone e elementos de linguagem visual associada a Andy Warhol. Segundo Billy Idol, o conceito nasceu da afinidade entre ele e o diretor pelo gênero de western, enquanto a participação de Edison Mochart ajudou a ampliar a identidade da canção. A colaboração entre os artistas surgiu durante uma gravação realizada nas proximidades da represa Hoover, nos Estados Unidos, e acabou sendo incorporada ao álbum.
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0: FM, o melhor do pop rock de todos os tempos. Sam Sonic, The Rope, o Coldplay com Talk, Natty Roots, tem os olhos sempre abertos, Green Day, Boulevard of Broken Dreams, Declaration com Doomsday Moon, e ainda rolou o Moody Blues, Talking Out of Run. Então, eu tô ficando por aqui. A gente se fala de novo amanhã, ao meio-dia, com o Tempero Brasileiro. Já já, o BR-106, na parceria do Fernando Machado. Um abraço, tudo de bom, força sempre, até mais. Intervalo cultural, CFM, 5 para as 4.
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12: E a banda Live está de volta ao Brasil após 25 anos. O grupo, liderado por Ed Kowalski, confirmou 2 apresentações especiais em setembro como parte de sua nova turnê pela América Latina. Os shows acontecem no dia 9 de setembro em São Paulo e no dia 11 em Porto Alegre, marcando o reencontro com os fãs brasileiros após mais de 2 décadas. Com mais de 23 milhões de discos vendidos, o Live ajudou a definir o rock alternativo dos anos 90, com clássicos como Selling the Drama, Operation Spirit, Pen Lines on the Riverside, entre outros. Animado com o retorno, Ed Kowalski celebrou: mal podemos esperar para ver todos vocês e cantar juntos. O show está muito especial e estamos contando as horas para compartilhá-lo com vocês. A venda geral será aberta no dia 9 de junho pelo site da Eventim.

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1: Seja bem-vindo.
2: Ux FM conectada com o que move você. 4:01, a partir de agora, BR-106, o melhor do pop rock nacional de todos os tempos, abrindo com Marina Lima, a francesa.

0: Rocha FM e o melhor do pop rock de todos os tempos. Apenas o primeiro bloco de sons do BR que se finda ao som dos Paralamas do Sucesso e o Jorge Benjor, que maravilha. Legião Urbana, Ainda é Cedo, Gangue 90 e Absurdetes com Telefone. Fernanda Abreu, participação do Hebert Viana, Um Amor, Um Lugar. E o Barão Vermelho abriu com Bilhetinho Azul. Aliás, quem abriu foi a Marina Lima com A Francesa. Intervalo cultural, Ux FM, agora 4h22.
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4: E os fãs do Kiss têm um encontro marcado com a história da banda. Dia 27 de outubro vai ser lançado Kiss Destroyer, The Definitive Visual Story, que é o livro oficial que celebra um dos álbuns mais importantes da carreira do grupo. Escrita por Kip Sharp, com colaboração do Paul Stanley e do Gene Simmons, a obra revisita os bastidores de Destroyer, o disco lançado em 1976, que apresentou clássicos como Detroit, Rock City, Beef, Good of Thunder, entre outros. O livro reúne entrevistas exclusivas, histórias inéditas, curiosidades sobre as gravações, análises faixa a faixa e centenas de fotografias raras, muitas delas nunca publicadas anteriormente. Além do processo de criação do álbum, a publicação também mergulha na histórica turnê de Destroyer, mostrando como o disco ajudou a transformar o Kiss em um fenômeno mundial e em um dos maiores nomes da história do rock. Uma verdadeira viagem aos bastidores de um álbum que marcou gerações e definiu a identidade da banda.

0: Fechando o BR-106 desta quarta-feira, Lobão, a queda. Teve ainda metrô com beat acelerado, os Paralamas do Sucesso alagados, Mascavo, Quero Ver, Armandinho com Ana Lua e o bloco abriu com o Lulu Santos, Astronauta. Era isso, BR-106 fica por aqui, volta amanhã às 16h. Intervalo cultural, a sequência Via Expressa da Conexão UXFE. Agora 5:06.
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11: Para quem está na estrada agora, atenção, porque tem alguns pontos pedindo mais cuidado. Na 122, o destaque fica para a região do Trevo Torto, em Caxias do Sul, no quilômetro 69, onde tem interrupção temporária do tráfego por conta de uma detonação de uma rocha. Atenção redobrada também entre Flores da Cunha e Campestre da Serra, com trechos em pare e siga e estreitamentos ao longo da rodovia. Na 446, entre São Vendelino e Carlos Barbosa, segue o sistema de pare e siga, por obras na pista. Já na BR-470, entre Bento Gonçalves e Carlos Barbosa, tem estreitamentos pontuais, então vale reduzir a velocidade.
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2: 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Um minuto para cinco. Eu sou Fernando Machado, ao vivo para toda a Serra Gaúcha através das frequências das emissoras da Conexão UFM. 106,5 em Caxias do Sul, 89,9 em Bento Gonçalves, 92,3 em Vacaria. São as emissoras da Conexão UFM a partir de agora, então, conectadas com o melhor do pop rock de todos os tempos até às 7, aqui no Via Expressa, que está começando. E claro, você pode seguir e interagir nas redes sociais, no arroba UXFM, no arroba FerPopRock, lá no Instagram. Tem o site uxfm.com.br, se preferir, o 9671-1065. Vamos abrir com a novidade que nos chega através do Billy Idol, que acaba de lançar um single novo com videoclipe. A música se chama John Wayne. Essa faixa tem a participação do Alison Mosshart, né? E ela integra o seu mais recente álbum, chamado Dream Into It. Vamos lá, abrindo com Billy Idol.

0: Nessa releitura, pra você, guardei o amor. Fechando o primeiro bloco de sons do Via Expressa. Teve ainda Lola Young com Messi, a Gigi Pérez com Sailor Song, o Bobby Caldwell com Game Over, Greta Van Fleet, Play Your Games, Manfred Sons, The Banjo Song, e abrimos com o Billy Idol, John Wayne. Intervalo Cultural Ux FM 5:28.
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1: 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Agora 27 minutos para 6. Save Me, do Queen, é uma balada lançada em 1980 no álbum The Game. Escrita por Brian May, a música fala sobre a dor de um amor que acabou, expressando sentimentos de tristeza, solidão e o desejo de ser salvo do sofrimento emocional. A interpretação de Freddie Mercury é considerada uma das mais emocionantes da banda. Com vocês, Queen, Save Me.

0: alemães da BAP. Clássica de 1982. Der Damenherz, versão ao vivo, né? Tem a versão de estúdio também. Yes com Hold On, Tom Petty com All or Nothings e o Queen com Save Me. E termina neste domingo, dia 7 de junho, o prazo para você se inscrever no vestibular de inverno de medicina da UFRGS. A prova presencial será realizada dia 14 no campus sede. É o primeiro vestibular para medicina com maior oferta de vagas. São 62 vagas. Mais detalhes em UFRGS.br. Intervalo Cultural UFRGS FM 5 para 6.
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1: O XFM conectada com o que move você. 6 em ponto, hora do almanac da música, fatos e curiosidades do mundo da música que marcam esse dia 3 de junho na história. Começamos com os aniversariantes. O guitarrista da banda Slayer hoje completa 62 anos. O tecladista do Lynyrd Skynyrd faria 74, né? O Billy Powell, ele morreu em 2009. Foi vítima de um ataque cardíaco. Lançamentos. Há 59 anos, o Doors lançava o single Light My Fire. 2 meses após o lançamento, a faixa atingiu aí o primeiro lugar na parada de sucessos dos Estados Unidos. O álbum Deep Purple in Rock, quarto trabalho de estúdio do grupo, hoje completa 56 anos, né? Nesse disco temos Turing Time, né? O Bob Marley, The Wailers, há 49 anos lançavam o icônico álbum Exodus. Bruce Dickinson lançava aí o seu trabalho solo, né? Balls to Picasso, isso há 32 anos. E há 13 anos, o Queens of Stone Age lançava o álbum Like Clockwork, né? Essa produção que reuniu colaborações de nomes como Dave Grohl, né? Que volta e meia tocava bateria aí com o Queens. Tem Elton John, tem Alex Turner, Trent Reznor. E nesse álbum a gente vai tocar aí o A Set by the Ocean, essa aqui, ó.

O Kiss FM e o melhor do pop rock de todos os tempos, o melhor do reggae com Bob Marley, Waiting Vain, fechando o bloco do Almanac. Teve ainda Lynyrd Skynyrd com

0: tendência do tempo para amanhã, quinta-feira, feriado, né? Terá características típicas de outono na serra e também no litoral norte gaúcho, com predomínio de muitas nuvens, períodos de sol e temperaturas amenas durante a tarde. Em algumas áreas da serra, há possibilidade de chuva fraca e isolada ao longo do dia, enquanto no litoral o tempo tende a ficar mais estável. Caxias do Sul, amanhã registra mínima de 9, máxima de 18, com céu predominantemente nublado e chance de chuva fraca em alguns momentos. Bento Gonçalves, mínima 10, máxima de 23 graus, com muitas nuvens, possibilidade de abertura de sol ao longo do dia. Em Vacaria, frio mais intenso ao amanhecer, mínima ao redor aí dos 7 graus, máxima próxima dos 18 durante a tarde. O sol deve aparecer entre nuvens. Litoral Norte, Torres, terá temperaturas mais amenas, variando entre 13 e 22 graus, com muitas nuvens e algumas aberturas de sol, sem expectativa de chuva significativa. Porto Alegre, mínima de 13, máxima de 24 graus, com um predomínio de muitas nuvens, períodos de sol e tempo firme na maior parte do dia. De forma geral, a quinta-feira será marcada então por um amanhecer frio em toda a serra, especialmente em Vacaria, Caxias e também região das Hortênsias. Durante a tarde, as temperaturas sobem gradualmente, proporcionando então aquela sensação agradável. Enquanto a capital e o litoral, né, Torres, terão as marcas mais elevadas do estado entre as cidades citadas. Intervalo cultural, UXFM, agora 6h28.
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0: Fechando o Via Expressa desta quarta-feira, véspera de feriado. TV ainda Lenny Kravitz com Low, U2, Still Haven't Fall, What I'm Looking For, e a Annie Lennox com No More I Love You. Era isso, o Via Expressa fica por aqui. Eu sou Fernando Machado, volto amanhã no feriado, 5 da tarde, para fazer a trilha sonora de final de tarde, início de noite, na Conexão Ux FM. Uma ótima noite de quarta-feira a todos. Cuidem-se, até mais, tchau. Sete para sete.
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1: Em Brasília, 19 horas.
0: Está no ar a Voz do Brasil. As notícias do governo federal que movimentaram o país no dia de hoje.
2: Olá, boa noite.
1: Boa noite para você que nos acompanha em todo o país.
2: Quarta-feira, 3 de junho de 2026.
1: Vamos ao destaque do dia, reunião ministerial.
2: Melhoria da qualidade de vida do brasileiro ganha destaque.
1: Desenrola Brasil. Em menos de um mês já foram feitas 1.400.000 operações de renegociação de dívidas.
2: O governo anuncia que será lançado programa para quem está adimplente, ou seja, em dia com os débitos.
1: Presidente Lula cita a taxação dos Estados Unidos a produtos nacionais e destaca a soberania brasileira.
2: E ainda...
3: A gente vai vender para quem quiser comprar. Se não quiser investir aqui, nós vamos procurar outro. O que tem que saber é que o Brasil é dono do seu nariz. Isso aqui é um país democrático e soberano.
2: E ainda, mais empresas podem acessar recursos do Plano Brasil Soberano.
1: O programa atende empresas exportadoras que tiveram impacto com tarifa norte-americana ou conflitos no Oriente Médio. Claudimário Carvalho.
4: Portaria reduziu de 5% para 1% o impacto mínimo no faturamento bruto, exigido para que exportadores e fornecedores tenham acesso às linhas de crédito.
2: Você vai ouvir também vacina contra pneumonia e meningite.
1: A Pneumovinte já está sendo distribuída a estados e municípios para ampliar a proteção a crianças de 2 meses a 4 anos.
2: Imunização deve ter início na segunda quinzena de junho.
1: Hoje, na apresentação da Voz do Brasil, Mariana Jungmann e Luciano Seixas.
2: E acompanhe a gente ao vivo. 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
1: Avanços nas áreas social, econômica e melhorias para as famílias brasileiras.
2: O presidente Lula realizou uma reunião ministerial e foi apresentado um balanço das ações do governo.
1: O presidente disse que espera realizar novas entregas até o mês de julho e ressaltou a soberania do país.
2: O editor Nazi Brum acompanhou a reunião e traz os detalhes para a gente ao vivo. Boa noite, Nazi.
5: Olá, boa noite, Mariana, boa noite, Luciano e os ouvintes da Voz do Brasil. Olha, nessa reunião ministerial foram apresentadas as ações do governo e como isso se refletiu na melhoria de vida para a população brasileira. O presidente Lula iniciou o discurso e foi o primeiro a destacar que pela primeira vez o Brasil atingiu o índice de desenvolvimento humano no patamar de muito alto. O IDH é medido pelas Nações Unidas para avaliar a qualidade de vida e o desenvolvimento de uma população.
1: Nazi, que outros avanços foram destacados nesse balanço do governo?
3: Bom, é um motivo de É um motivo de regozijo para todos nós saber que o Brasil atingiu a sua maior performance na questão do IDH. Não é que a gente tem o melhor. A gente hoje faz parte de um núcleo de países que são países de ponta em questão de qualidade de vida do povo.
1: Vamos lá então, Nazi. Que outros avanços foram destacados nesse balanço do governo?
5: Olha, Luciano, o governo do Brasil focou nas ações implementadas nos últimos meses. Entre os destaques, a aprovação do fim da escala 6x1 na Câmara dos Deputados e o fim da chamada taxa das blusinhas e imposto de importação para produtos de até $50. Na área social, a construção de 138 novas creches e a entrega de 31 mil cisternas pelo país. Na saúde, o programa agora tem especialistas, que já chegou a 52% dos municípios, e o programa Gás do Povo, que alcança todos os municípios, beneficiando 15 milhões de famílias. A ministra da Casa Civil, Miriam Belchior, destacou o lançamento do Move Aplicativos, que já registrou 740 mil motoristas de aplicativos e taxistas interessados no financiamento do carro novo em condições vantajosas. A ministra também citou o novo Desenrola.
6: O novo Desenrola Brasil Famílias, com 24 dias de operação, já renegociou 1 milhão e 400 mil operações com descontos de 85% na dívida original. De 20 bilhões, a dívida caiu para menos de 3 bilhões para essas famílias.
2: O ministro da Fazenda, Nazi, Dario Durigan, também fez um balanço, né, durante a reunião. O que, que a gente pode destacar?
7: Olha, Mariana, o ministro da Fazenda, Dario Durigan, fez um balanço positivo, citando a criação de 5 milhões de empregos desde 2023, com o aumento de renda do trabalhador. O ministro ressaltou ainda que o crescimento do país superou as expectativas e que os brasileiros estão pagando menos impostos. Lembrando que o governo isentou o pagamento do imposto de renda para quem recebe até R$5.000 por mês. Vamos ouvir o que ele disse.
8: Por isso que nós acertamos as contas do país, colocando o pobre no orçamento e cobrando de quem tem capacidade econômica. Quem hoje vive de salário paga menos tributo. E quem tem fundo offshore, quem é dono de bet, hoje paga pela primeira vez tributo no país, o que é muito devido, o que é muito justo.
7: Olha, o presidente Lula também aproveitou a reunião ministerial para falar sobre os Estados Unidos indicarem que vão impor uma taxa de 25% a produtos brasileiros. Lula lembrou que o governo, mais uma vez, vai adotar o caminho do diálogo, sem abrir mão da soberania do país em nenhum momento nesse processo.
3: Se os Estados Unidos quer problema, ele tem o direito de não querer. Agora, nós não vamos ficar chorando, nós vamos procurar outros parceiros. Se ele não quer comprar, a gente vai vender para quem quiser comprar. Se não quiser investir aqui, nós vamos procurar outro. O que tem que saber é que o Brasil é dono do seu nariz. Isso aqui é um país democrático e soberano. E por conta dessa soberania, nós faremos tudo o que for necessário. Nós queremos respeitar todo mundo, mas nós também queremos respeito.
1: E sobre as próximas ações do governo, o que foi divulgado na reunião, Nazi?
7: Luciano, muitas entregas estão previstas para as próximas semanas. A gente pode citar um novo plano para o combate ao feminicídio, uma nova fase do programa Desenrola para pessoas que estão com os pagamentos em dia, não caiam na inadimplência. E o Move Motos, uma nova modalidade de linha de crédito voltada para motociclistas que trabalham com aplicativos de entregas e transporte. Mariana, Luciano.
2: Nazi, obrigada pelas suas informações ao vivo.
1: O governo do Brasil manifestou hoje profunda discordância da conclusão dos Estados Unidos de que a pecuária brasileira utilizaria trabalho forçado em sua produção.
2: A investigação da seção 301 foi concluída pelo governo norte-americano para apurar situações de concorrência desleal praticada por países com os quais os Estados Unidos têm parceria comercial, entre eles o Brasil.
1: As conclusões dela vêm sendo utilizadas para justificar a aplicação de tarifas de importação sobre produtos desses países.
2: O Brasil considerou absurda a conclusão e destacou que a Organização Internacional do Trabalho reconhece o Brasil há décadas como referência no combate a práticas que violam a dignidade dos trabalhadores.
1: Por meio de nota, o governo brasileiro disse ainda esperar que as recomendações de taxação dos produtos brasileiros não sejam efetivadas e que atuará para reduzir danos que venham a ser causados à economia, aos empregos e à renda dos brasileiros.
2: Mais empresas brasileiras vão poder acessar os recursos do Plano Brasil Soberano.
1: O programa foi criado para minimizar os impactos das tarifas impostas pelos Estados Unidos ou aos conflitos no Oriente Médio.
4: Portaria publicada pelos Ministérios da Fazenda e do Desenvolvimento, Indústria, Comércio e Serviços reduziu de 5% para 1% o impacto mínimo no faturamento bruto, exigido para que exportadores e fornecedores afetados pelas tarifas impostas pelos Estados Unidos ou pelos conflitos no Oriente Médio tenham acesso às linhas de crédito. As solicitações vão poder ser feitas a partir da próxima segunda-feira, dia 8, no site www.bnds.gov.br/elegibilidade-brasil-soberano. A medida beneficia empresas de setores como aço, cobre, alumínio, automotivo e moveleiro, além de exportadoras que mantêm relações comerciais com países do Oriente Médio. Segundo o governo, a iniciativa busca proteger a produção nacional e preservar empregos diante das incertezas do cenário internacional. O Plano Brasil Soberano oferece financiamento para capital de giro, produção voltada à exportação, compra de máquinas e equipamentos, ampliação da capacidade produtiva e inovação tecnológica. De acordo com o BNDES, o programa já recebeu pedidos que somam R$6,5 bilhões, dos quais R$1,6 bilhão já foi aprovado. Claudimário Carvalho, para a Voz do Brasil.
2: Os estados e municípios brasileiros já começaram a receber as doses da vacina Pneumovinte, que será introduzida no SUS, ampliando a proteção contra doenças como pneumonia e meningite.
1: O público principal dessa vacina são bebês e crianças de 2 meses até 4 anos de idade.
2: O uso novo do imunizante nos postos vai começar na segunda quinzena desse mês.
1: Também hoje foram firmados novos contratos de financiamento para entidades filantrópicas, como as Santas Casas.
9: Estados e municípios já começaram a receber as doses da vacina pneumocócica conjugada 20 valente, a Pneumovinte. O imunizante protege contra 20 sorotipos da bactéria causadora de infecções, como pneumonia e meningite. É o dobro da proteção da Pneumo 10, que hoje é oferecida no Sistema Único de Saúde e que será substituída gradualmente. O início da vacinação está previsto para ocorrer na segunda quinzena de junho, como anunciou o ministro da Saúde, Alexandre Padilha.
10: Mais ou menos 6 milhões e 100 mil doses sendo distribuídas já uma parte já chegou, inclusive, nos estados e municípios. Estão programando o início, chamando a população para iniciar, procurar a unidade de base de saúde a partir do começo da segunda quinzena de junho, a partir de 15 de junho, essa ação já nas unidades de base de saúde. Nós vamos fazer, como sempre, uma ação aí na unidade básica de saúde para reforçar.
9: Também nesta quarta-feira foram assinados 8 novos contratos da linha de crédito Caixa Hospitais FGTS, somando R$ 800 milhões de reais. O recurso vai atender hospitais e entidades filantrópicas conveniados ao SUS, como a Santa Casa de São Paulo. O vice-presidente Geraldo Alckmin explicou que, com as condições facilitadas do crédito, esses hospitais vão continuar reforçando o atendimento no país.
11: São hospitais que não têm fim lucrativo, que atendem o SUS, inclusive a alta complexidade. Em dificuldade financeira, muitos deles. Então, a boa notícia é que os juros, como pode utilizar recurso do FGTS, caiu de mais de 20% para 11%, e as Santas Casas e hospitais podem ter uma saúde financeira melhor, ampliar os seus serviços, atender bem a população do SUS.
9: O uso de recursos do FGTS para esses hospitais foi autorizado pelo presidente Lula no início do ano. O objetivo é socorrer algumas dessas entidades que enfrentam dificuldades financeiras. Ao todo, são 4 bilhões de reais para refinanciamento, alívio de dívidas e capital de giro até 2030, com taxas de juros reduzidas e prazos de até 180 meses. O valor contratado até agora já passa de 1,6 bilhão de reais. Reportagem Gabriela Noronha.
2: E a gente segue falando de saúde, porque existe uma substância que também funciona como uma vacina natural para bebês. É o leite humano.
1: Pois é, através dele a mulher passa ao bebê anticorpos e proteção contra doenças, além da nutrição tão necessária nos primeiros meses de vida.
2: Mas nem sempre a amamentação mãe e bebê é possível, e nesses casos as crianças recém-nascidas precisam de leite doado.
1: Para garantir que eles tenham acesso a esse alimento natural tão poderoso, o Ministério da Saúde lançou uma campanha para estimular a doação.
12: O Brasil tem a maior rede pública de bancos de leite humano do mundo. O leite é destinado a todos os bebês que precisam desse auxílio, em especial os prematuros e de baixo peso, internados em UTIs neonatais. Nos últimos 5 anos, mais de 4 milhões de recém-nascidos foram beneficiados pelas doações coletadas nos mais de 300 bancos de leite de todo o Brasil. E para que outras mães se tornem doadoras, o Ministério da Saúde lançou uma campanha nacional de incentivo à doação.
13: Para bebês prematuros e de baixo peso, internados nas unidades neonatais, o leite humano é muito mais que alimento. É nutrição, imunidade e mais chance de recuperação. Quando você doa esse leite para o banco de leite humano, entra em uma rede de cuidado e chega a quem mais precisa. Doação de leite humano. Solidariedade que nutre, vida que cresce.
12: A coordenadora da Rede Brasileira de Bancos de Leite Humano, Daniela Aparecida da Silva, explica quem pode doar.
2: Estanuar.
14: Para ser doadora, ela precisa estar amamentando e produzindo uma quantidade excedente do que o seu filho consome. Então ela entra em contato com o banco de leite e ali ela faz a inscrição dela como doadora. E ela vai ter que apresentar os últimos exames realizados no pré-natal, os exames de sangue mesmo, e também responder um questionário que é justo sobre isso.
12: E uma pequena quantidade de leite pode transformar a vida de uma mãe e de um bebê. É o que garante a coordenadora das políticas de aleitamento materno da Secretaria de Saúde do Distrito Federal, Maria das Graças Rodrigues.
15: A quantidade que ele precisa é mínima, é pouquinho. É um ato de solidariedade, porque eu estou pensando em outra pessoa que às vezes eu nem conheço, ela está levando saúde para ele. Quando esse bebê recebe o leite dessa mulher, esse neném está livre de infecções, ele está melhorando a imunidade, esse bebê está se recuperando mais rápido.
12: Para saber qual banco de leite mais perto da sua casa, você pode ligar no número 136 do Ministério da Saúde. Reportagem Graziele Bezerra.
2: E cerca de 3 mil doulas profissionais que oferecem assistência às gestantes conquistaram o reconhecimento da atuação no Brasil.
1: A lei que regulamenta a atividade garante o acompanhamento em hospitais públicos e privados.
2: Agora, o governo quer ampliar esse atendimento no Sistema Único de Saúde.
16: A gestação e o parto representam momentos marcantes na vida de muitas mulheres. Julie já está na reta final da gravidez. Conta com o apoio de uma doula, profissional que oferece assistência à gestante, contribuindo para o bem-estar da mãe e do bebê.
17: Toda dúvida eu tiro com ela. Eu quero saber alguma coisa, eu tô sentindo alguma dor, eu pergunto para ela se é normal.
16: A doula de Julie, Gabriela Santos, fala da importância da grávida ser acompanhada por essa profissional durante o período de gestação.
18: Ser doula é acolhimento, é você instruir e você está ali com o apoio de uma mulher que está trazendo uma nova vida ao mundo.
16: Agora, a proposta do governo federal é ampliar esse atendimento também no SUS. Recentemente, o presidente Lula sancionou lei que regulamenta a profissão de doula no país. Com o recente marco, as mulheres passam a ter o direito garantido de serem acompanhadas por doulas em qualquer maternidade. Para formar e capacitar mais doulas a atuarem no Sistema Único de Saúde, o governo do Brasil anunciou investimentos de cerca de 3 milhões de reais para a qualificação dessas profissionais na rede pública. O secretário de Gestão do Trabalho e da Educação na Saúde, Felipe Proenço, explica sobre a estratégia nacional e como os recursos vão ser utilizados.
19: É um investimento do Ministério da Saúde, vai ser repassado para as instituições que têm experiência e com isso a gente mobiliza tanto as escolas de saúde do SUS quanto as universidades para que possam realizar essa formação e com isso tenhamos mais doulas.
16: Segundo o secretário Felipe Proenço, para receber os recursos federais e formar novas doulas, estados e municípios precisam apresentar propostas ao Ministério da Saúde. Reportagem Cleide Lopes.
1: Nesta quinta-feira é Corpus Christi e a expectativa é de movimento intenso nas rodovias em mais um feriado prolongado.
2: Com o aumento do fluxo, a Polícia Rodoviária Federal reforça o policiamento até o próximo domingo, com foco na prevenção de acidentes.
1: De acordo com Estênio Pires, coordenador-geral de segurança viária da PRF, os motoristas devem estar atentos às condições do trânsito.
20: Três fatores que nos preocupam muito é a ultrapassagem, né, muitas vezes até em local permitido, mas não com tempo hábil para concluir a manobra, ocasionando o tipo de acidente que mais mata nas rodovias federais, que é a colisão frontal. O outro fator é o excesso de velocidade e o terceiro fator, a alcoolemia. Vários desses acidentes, nós temos a soma desses três fatores.
2: A PRF também vai intensificar a fiscalização em ônibus, micro-ônibus e vans nesse feriado.
1: Isso porque as rodovias federais registraram um aumento de cerca de 8% nos acidentes de trânsito envolvendo o transporte de passageiros.
2: Serão observados os documentos dos motoristas e dos veículos, o estado de conservação dos veículos e a forma como os passageiros são transportados.
1: Reforçando que a empresa de transporte de passageiros só pode exercer essa atividade após autorização da ANTT, a Agência Nacional de Transportes Terrestres.
2: Apoio à pesquisa nas cadeias produtivas da Amazônia, como açaí, cacau e babaçu.
1: Para isso, o governo do Brasil vai aplicar 150 milhões de reais do Fundo Amazônia em projetos de desenvolvimento e inovação do setor.
0: O governo do Brasil anunciou um investimento de 150 milhões de reais para o programa Desafios da Amazônia. O programa visa estimular projetos de pesquisa, desenvolvimento e inovação que tragam soluções para as cadeias socioprodutivas da Amazônia Legal. O investimento será feito com recursos do Fundo Amazônia, administrado pelo BNDES, o Banco Nacional de Desenvolvimento Econômico e Social, e coordenado pelo Ministério do Meio Ambiente e Mudança do Clima, em parceria com o Ministério da Ciência, Tecnologia e Inovação. No primeiro edital, os recursos destinados ao programa vão apoiar o desenvolvimento de soluções tecnológicas para as cadeias do açaí, cacau, castanha, cupuaçu e pescado. O superintendente da área de meio ambiente do BNDES, Nabil Kadri, aponta quais são os resultados esperados.
21: Essa iniciativa é uma iniciativa que visa fortalecer as redes de pesquisa e inovação em todos os estados da Amazônia brasileira. A gente pretende aprovar e apoiar 36 soluções tecnológicas para melhorar a tecnologia em cadeias produtivas de produtos da biodiversidade amazônica. São mais de 630 pesquisadores envolvidos nessa iniciativa, com bolsas de pesquisa e mais de 32 universidades e institutos públicos podendo ser beneficiados.
0: Os projetos deverão ser liderados por instituições de ciência e tecnologia da Amazônia Legal, mas podem reunir organizações de todo o Brasil. Poderão participar universidades públicas e privadas sem fins lucrativos, instituições de pesquisa e institutos federais, em parceria com associações comunitárias e cooperativas. Reportagem André de Barros Lima.
2: A partir de agora, famílias que recebem o Bolsa Família não perdem o benefício quando solicitarem o BPC.
1: O pagamento continua enquanto é feita a análise do pedido ao INSS.
22: Famílias em situação de vulnerabilidade social que solicitarem o benefício de prestação continuada, o BPC, podem receber o Bolsa Família durante todo o período de análise do pedido pelo INSS, o Instituto Nacional do Seguro Social. A mudança evita que os beneficiários precisem deixar o programa de transferência de renda antes da decisão sobre o BPC. Até então, muitas famílias eram obrigadas a pedir o desligamento do Bolsa Família porque o valor recebido podia elevar a renda familiar acima do limite exigido para acesso ao benefício assistencial. Com a nova medida, o desligamento do Bolsa Família só acontece se o BPC for concedido ao final do processo. Nesse caso, o INSS comunica a decisão ao Ministério do Desenvolvimento e Assistência Social, Família e Combate à Fome, que interrompe o pagamento do programa. Os beneficiários continuam tendo direito aos valores retroativos do BPC, desde a data do requerimento, com possibilidade de compensação dos recursos pagos pelo Bolsa Família durante a análise do pedido. Para mais informações, acesse gov.br/MDS. Raquel Mariano, para a Voz do Brasil.
2: Mais de 246 mil famílias de baixa renda já receberam antenas parabólicas digitais gratuitas por meio do programa Brasil Antenado.
1: A iniciativa atende moradores inscritos no CadÚnico que vivem em municípios com baixa ou nenhuma cobertura de televisão.
2: A ação contempla 323 municípios de 16 estados e pode beneficiar cerca de 650 mil famílias.
1: Com a nova antena, os moradores passam a ter acesso à televisão aberta com melhor qualidade de som e imagem e a mais de 100 canais gratuitos.
2: As famílias que moram nas cidades atendidas podem solicitar o kit gratuitamente pelo telefone 0800-729-2404 ou pelo site do programa brasilantenado.org.br.
1: O serviço inclui tanto o fornecimento quanto a instalação da antena digital sem custo para os beneficiários.
2: E essas foram as notícias do Governo do Brasil.
1: Uma realização da Secretaria de Comunicação Social da Presidência da República.
2: Com produção da empresa Brasil de Comunicação.
1: Fique agora com o Minuto do TCU. Em seguida, as notícias do Poder Judiciário e do Congresso Nacional. Lembramos que amanhã, dia de Corpus Christi, não tem Voz do Brasil. Boa noite.
2: A gente volta sexta-feira. Bom descanso, até lá.
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1: STF invalida a idade mínima para a aposentadoria especial em atividades insalubres.
24: TSE mantém inelegibilidade do ex-governador do Rio de Janeiro, Cláudio Castro.
1: Consulta pública sobre o desempenho da Justiça do Trabalho vai até sexta-feira.
24: Boa noite, eu sou Marcela Luiza.
1: E eu sou Walter Lima.
24: O Supremo Tribunal Federal, por maioria, considerou inconstitucional a exigência de idade mínima para aposentadoria especial em atividade insalubre.
1: A corte, no entanto, manteve o fim da conversão de tempo especial em comum e a nova regra de cálculo do benefício. Marta Ferreira.
25: A Confederação Nacional dos Trabalhadores da Indústria questiona dispositivos da reforma da Previdência que passaram a exigir idade mínima para aposentadoria especial e vedaram a conversão de tempo especial em tempo comum para períodos posteriores à promulgação da emenda.
26: Por maioria, o plenário decidiu que é inconstitucional a idade mínima criada pela reforma da Previdência, mas manteve a validade da proibição da conversão do tempo especial em comum e da nova forma de cálculo do benefício.
24: Motoristas e cobradores de ônibus e motoristas de caminhão podem ter direito à aposentadoria especial.
1: Esse entendimento é do STJ. Fátima Uchoa.
27: A tese firmada pela primeira sessão do STJ deve ser seguida por juízes e tribunais de todo o país. O INSS defendeu que após a Lei 9.032 de 95, não seria mais possível conceder aposentadoria especial a motoristas e cobradores de ônibus e a motoristas de caminhão por causa da profissão, pois teria de ser comprovada a exposição a agentes nocivos químicos, físicos ou biológicos e que não há previsão expressa sobre o caráter penoso da atividade. Porém, segundo o relator ministro Gurgel de Faria, o regulamento da Previdência não exclui esses trabalhadores do benefício, mas cabe a cada um demonstrar que exerceu atividade com riscos à saúde ou integridade física.
24: TSE mantém inelegibilidade de Cláudio Castro, ex-governador do Rio.
1: Ele foi condenado por abuso de poder político e econômico, condutas vedadas e captação ilícita de recursos nas eleições 2022. Fábio Ruas.
28: Os ministros do TSE entenderam que não houve omissão, obscuridade ou contradição na decisão de março deste ano. O relator ministro Vilas Boas Cueva destacou que não há contradição e omissão quanto à suposta maioria formada para cassação do diploma, isso porque apenas 3 ministros votaram nesse sentido, de um total de 7. Com isso, Cláudio Castro continua inelegível, mas não teve o diploma eleitoral cassado.
24: Termina sexta-feira o prazo para quem quiser participar da consulta pública da Justiça do Trabalho.
3: Você pode ajudar o Judiciário a desempenhar melhor suas funções em todo o país. Larissa Batista.
4: Até sexta-feira, você pode dar a sua opinião sobre o que deve ser prioridade da Justiça do Trabalho para os próximos anos. Você pode, por exemplo, dizer o que pensa sobre a forma como a Justiça do Trabalho atua e como poderia melhorar. Será que os processos são analisados com agilidade? É fácil ter acesso aos serviços da Justiça do Trabalho? Em qualquer lugar do país, o trabalhador ou a trabalhadora deve conseguir esse atendimento. Mas será que ele acontece? Se você tem alguma sugestão, essa é a chance de fazer a Justiça do Trabalho se tornar cada vez mais um meio seguro de cuidar das relações trabalhistas. Então, acesse tst.jus.br e participe.
24: Justiça condena motorista por transporte de cocaína em carga de carne em Goiás.
3: A denúncia foi apresentada pelo MPF, Vanessa Pereira.
7: Os mais de 529 quilos de cocaína, avaliados em cerca de 37 milhões de reais, estavam escondidos em meio à carga de carne bovina, que utilizava selos adulterados para simular a regularidade do transporte. Além disso, a droga exibia marcas de consórcios internacionais. O motorista do caminhão foi condenado a 10 anos de prisão e pagamento de multa por tráfico transnacional de drogas e uso de lacres com selos de Serviço de Inspeção Federal falsificados.
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24: Uma boa noite.
3: E até sexta-feira.
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1: Eu sou Paula Groba.
2: E eu sou Humberto Pinheiro.
1: E estes são os destaques de hoje do Jornal do Senado, que começa agora.
2: Presidente do Senado anuncia sessão de esforço concentrado na próxima semana.
1: Proposta pode acabar com financiamento de conteúdos online de ódio e misoginia.
2: Sancionada lei da Copa do Mundo Feminina.
1: Boa noite.
2: Boa noite.
1: Falta pouco mais de um ano para o Brasil receber pela primeira vez a Copa do Mundo de Futebol Feminino. E as regras para a realização do torneio já estão definidas.
2: Uma lei sancionada pelo presidente da República estabelece responsabilidades do governo, garante direitos à FIFA e prevê até indenizações para jogadoras que participaram de edições anteriores da competição. Repórter Bruno Lourenço.
3: O Poder Executivo sancionou a lei que estabelece as regras para viabilizar a realização da Copa do Mundo de Futebol Feminino, que ocorrerá de 24 de junho a 25 de julho de 2027 no Brasil. O texto trata da venda de ingressos, da decretação de feriado nacional em dias de jogos da equipe brasileira, proteção de direitos autorais, regras para captação e distribuição de imagens do campeonato e garantias aos torcedores e profissionais, como a facilitação para obtenção de vistos temporários, de turismo e de trabalho. A ex-jogadora Formiga, que defendeu a seleção em 7 Copas do Mundo e 7 Olimpíadas, torce pelo sucesso do evento e das atletas.
4: E que o ano que vem possamos comemorar tanto quanto esse ano e que as duas taças fiquem no Brasil, né? Desse ano venha e que a outra fique e que possamos cada vez mais evoluir em questão a respeito nós mulheres, que possamos mudar a mentalidade que existe hoje de pessoas achando que ainda não somos capazes, né?
3: A lei também prevê o pagamento de R$500 mil às jogadoras que representaram o Brasil na primeira edição da Copa do Mundo Feminina em 1991. E do primeiro torneio global feminino organizado pela FIFA em 1988. A presidente da Comissão de Esporte do Senado, senadora Leila Barros, do PDT do Distrito Federal, defendeu a premiação.
5: O futebol feminino brasileiro carrega marcas profundas de proibição estatal e de preconceito social. A proibição perdurou por 4 décadas, sendo formalmente revogada apenas em 1979. As atletas que persistiram em sua paixão pelo esporte, durante e após a proibição, são pioneiras em sentido pleno. E a elas, o Estado brasileiro deve não apenas reconhecimento, mas reparação.
3: 8 capitais brasileiras vão receber jogos da Copa do Mundo de Futebol Feminino: Belo Horizonte, Brasília, Fortaleza, Porto Alegre, Recife, Rio de Janeiro, Salvador e São Paulo.
1: E o Comitê Olímpico do Brasil, responsável pela participação do país nos Jogos Olímpicos e em outras competições internacionais, teve seus 112 anos celebrados em sessão solene do Congresso Nacional.
2: Durante a sessão especial, o presidente do COB, Marco Antônio Laporta, destacou avanços na legislação que fortaleceram o esporte olímpico brasileiro. Repórter Rodrigo Rezende.
6: Em 8 de junho de 1914, foi fundado o Comitê Olímpico do Brasil. A organização foi homenageada em sessão solene do Congresso Nacional. A senadora Leila Barros, do PDT do Distrito Federal, ressaltou o pioneirismo da organização esportiva brasileira.
5: O Comitê Olímpico do Brasil foi o primeiro Comitê Olímpico Nacional da América do Sul. Desde então, sua trajetória acompanha a própria evolução do esporte brasileiro, desde os primeiros passos da organização esportiva nacional até a consolidação do Brasil como uma potência olímpica reconhecida internacionalmente.
6: O presidente do COB, Marco Antônio Laporta, lembrou os avanços legislativos que permitiram mais investimentos no esporte olímpico brasileiro, como a destinação de recursos das loterias ao setor. A sessão solene contou com a presença de diversos atletas, entre eles Miraildes Maciel Mota, ou Formiga, jogadora do futebol feminino que disputou 7 Olimpíadas com a conquista de 2 medalhas de prata. Formiga ressaltou que a qualificação para uma edição de uma Olimpíada já é a coroação para a carreira de muitos esportistas.
4: Então eu espero que as pessoas tenham consciência que chegar não é fácil. Conquistar uma medalha também não é, né? Que tem adversários ali que não são fáceis. Mas quando conseguimos o passaporte para chegar a uma Olimpíada, já é uma glória, já é uma grande conquista.
6: Leila Barros afirmou durante a sessão solene que os congressistas devem se debruçar nas próximas semanas sobre projetos ligados ao esporte. Caso da derrubada do veto sobre a isenção de impostos de importação para equipamentos esportivos e a criação da Universidade do Esporte.
1: O presidente do Senado, Davi Alcolumbre, anunciou um esforço concentrado para acelerar a votação de matérias pendentes.
2: A primeira delas já tem data para ser analisada: a indicação do novo Corregedor Nacional de Justiça. Repórter Douglas Castilho.
7: O esforço concentrado é um período em que ocorrem sessões para discussão e votação de proposições, podendo ser dispensado o tempo dos discursos dos parlamentares. A votação do nome de Benedito Gonçalves para corregedor do CNJ é a única pauta definida até o momento. Os senadores Stephenson Valentim, do Podemos do Rio Grande do Norte, e Paulo Paim, do PT do Rio Grande do Sul, questionaram o presidente do Senado sobre a proposta de emenda à Constituição que acaba com a escala 6-1. PEC recentemente aprovada na Câmara dos Deputados. Mas Davi Alcolumbre disse que o tema precisa de um debate mais aprofundado e não deve fazer parte do esforço concentrado.
8: Então não é razoável que a Câmara dos Deputados passe 5 meses debatendo um assunto muito relevante para o Brasil, para o povo brasileiro e para a nação, e também para os trabalhadores e para os empreendedores, e o Senado Federal seja obrigado a carimbar um texto aprovado na Câmara.
7: Os demais itens da pauta do esforço concentrado serão definidos pela presidência do Senado em acordo com as lideranças partidárias. Quanto ao fim da escala 6-1, também está em análise a proposta do senador Rogério Marinho, do PL do Rio Grande do Norte, que prevê a possibilidade de os empregados negociarem a jornada de trabalho com os patrões, sem um limite máximo de horas.
1: E o senador Cleitinho, do Republicanos de Minas Gerais, defendeu uma votação célere para o fim da escala 6-1, apesar de várias propostas já terem sido apresentadas, com o mesmo objetivo, o parlamentar defendeu a votação do texto já aprovado pela Câmara dos Deputados para acelerar a mudança na legislação.
2: Na avaliação de Cleitinho, a medida deve avançar rapidamente no Senado, passando pelas comissões e sendo levada ao plenário o quanto antes. O parlamentar ressalta que a redução da jornada atende a uma demanda dos trabalhadores e, por isso, deve ser analisada com prioridade para o benefício da população.
9: Tudo que é pro povo, acho que tem que andar mais rápido. Passa nas comissões mais rápido possível, porque eu tenho certeza que se fosse algum tipo de aumento em benefício da classe política, não demorava 5 meses não, então eu espero que seja o mais rápido possível aqui, porque o povo espera.
1: Já o senador Carlos Portinho, do PL do Rio de Janeiro, é favorável que a proposta seja amplamente debatida no Senado antes da votação. De acordo com ele, por se tratar de uma medida com impacto para trabalhadores, empresas e para o futuro do país, é necessário ouvir representantes de diferentes setores e sanar dúvidas sobre os efeitos da redução da jornada.
2: Portinho destacou que a discussão deve buscar equilíbrio entre os interesses dos trabalhadores e dos empregadores, de forma a evitar prejuízos tanto para a geração de empregos quanto para a atividade produtiva.
10: O que eu tenho cobrado aqui é que essa discussão, ela passe nas comissões, sejam feitas audiências públicas, tem que estar o sindicato dos trabalhadores aqui, da mesma maneira que tem que estar os representantes do setor produtivo. É o que a gente quer discutir. Discutir é importante, é o trabalho do parlamentar.
1: Ganhar dinheiro com desinformação, discursos de ódio e ataques às mulheres pode passar a ser proibido.
2: Um projeto em análise no Senado quer impedir que conteúdos desse tipo sejam remunerados nas plataformas digitais. Repórter Marcela Cunha.
11: O projeto altera o Marco Civil da Internet para bloquear o dinheiro com publicações de conteúdos que ataquem abertamente as mulheres, criando riscos reais de violência ou discriminação, mesmo antes de uma decisão da justiça. Se a rede social for negligente e permitir que usuários continuem lucrando com conteúdos que já tenham sido considerados criminosos, também poderá ser punida. A autora, senadora Augusta Brito, do PT do Ceará, lembra que hoje esse tipo de violência também é impulsionada pelo interesse financeiro e reforça que a ideia é impedir que a liberdade de expressão seja usada como justificativa para a violência.
12: Esse projeto não censura ninguém, ele apenas afirma que ódio e mentira não podem ser premiados com dinheiro, sem confundir isso com opinião, crítica, ironia, sátira ou debate legítimo.
11: O texto define discurso de ódio, misoginia e desinformação e estabelece regras para a defesa do responsável pela publicação, que será avisado em até 48 horas e terá o direito de apresentar uma defesa para tentar recuperar o valor.
2: Com edição de Paula Groba e trabalhos técnicos de Eliseu Caires, o Jornal do Senado fica por aqui. Acompanhe agora as notícias da Câmara dos Deputados. Boa noite.
1: Boa noite e um bom feriado.
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14: Comissão aprova manutenção de merenda escolar durante calamidades.
15: Avança projeto que proíbe a distinção de gênero entre PM e bombeiros.
14: Projeto dificulta fechamento de salas para educação de jovens e adultos.
16: Boa noite. Avança na Câmara a proposta que estabelece condições mais rigorosas para fechamento de turmas de educação de jovens e adultos. Acompanhe na reportagem de Luiz Cláudio Canuto.
17: A Comissão de Educação da Câmara aprovou o projeto que estabelece condições mais rigorosas para o fechamento de turmas presenciais na rede pública para a educação de jovens e adultos. Segundo o projeto, para fechar turmas, deve haver justificativa do órgão responsável pela gestão da educação, o diagnóstico

0: de compreensão de texto, e essas pessoas também ficam fora do mercado de trabalho. E esse projeto é extremamente meritório, porque facilita e avisa essas pessoas e comunica, faz com que as secretarias de educação municipal e estadual comuniquem às pessoas adultas do nosso país que é direito, sim, ela reingressar à sala de aula para ela aprender a ler, aprender a escrever de forma correta, melhorando a autoestima dessas pessoas.
1: O relator cita dados do IBGE de 2023, segundo os quais a taxa de alfabetização de brasileiros com 15 anos ou mais era de 94,6%, mas entre a população rural era pouco mais de 85%. Aproximadamente 11 milhões de pessoas entre 18 e 29 anos de idade ainda não completaram o ensino médio. O projeto, que estabelece condições prévias para o fechamento de turmas presenciais de educação de jovens e adultos na rede pública, vai ser analisado agora pela Comissão de Constituição e Justiça. Para virar lei, precisa ser aprovado pelos deputados e senadores. Da Rádio Câmara de Brasília, Luiz Cláudio Canuto.
2: Educação.
3: Comissão aprova a proposta que prevê manutenção de merenda escolar em caso de calamidade pública. A repórter Mônica Tati tem os detalhes.
4: A alimentação escolar poderá ser garantida mesmo em caso de situação de emergência ou estado de calamidade pública reconhecida ou decretada pelo governo federal. É o que prevê projeto aprovado pela Comissão de Educação da Câmara, como explica a relatora, a deputada Sâmia Bonfim, do PSOL de São Paulo.
5: É sabido que, no período letivo, a merenda escolar eventualmente é a única refeição dos educandos mais vulneráveis economicamente. Dessa forma, fazendo justiça às proposições pertinentes, todas elas certamente motivadas pela recente experiência de paralisação das escolas e de aumento da vulnerabilidade das famílias dos estudantes mais pobres, somos pela aprovação do projeto principal.
4: O texto da deputada Sâmia Bonfim também estabelece que, se as refeições não puderem ser feitas no ambiente escolar, será garantida a entrega de cestas básicas para as famílias dos alunos que estejam inscritas no Cadastro Único do Governo Federal. O projeto, que prevê a garantia de merenda escolar em caso de situação de emergência ou de calamidade pública, ainda tem que ser votado por mais 3 comissões da Câmara. Se for aprovado em todas, pode seguir direto para a votação no Senado. Da Rádio Câmara de Brasília, Mônica Tati.
2: Relações Exteriores.
6: Sargento Faur, do PL do Paraná, rebate acusações de que integrantes da oposição teriam atuado junto aos Estados Unidos para incentivar o aumento das tarifas contra produtos brasileiros. Ele afirma que defende a busca do diálogo para evitar medidas que prejudiquem o país.
3: Sargento Faur também apoia a classificação de facções criminosas brasileiras como organizações terroristas. O parlamentar avalia que a medida contribui para a efetividade do enfrentamento ao PCC e ao Comando Vermelho.
6: Tadeu Venera, do PT do Paraná, critica a atuação da oposição no caso das tarifas dos Estados Unidos sobre produtos brasileiros. Para ele, houve estímulo a medidas comerciais contra o Brasil. O deputado considera que a articulação externa tenta desgastar o governo federal.
3: Tadeu Venere contesta a tentativa de relacionar o aumento das tarifas apenas a decisões soberanas do governo dos Estados Unidos. O legislador defende a via diplomática e cobra explicações de parlamentares que fazem oposição ao Executivo Federal.
6: Padre João, do PT de Minas Gerais, considera a viagem de parlamentares da oposição aos Estados Unidos uma ameaça à soberania brasileira. Ele pondera que representantes eleitos não podem atuar no exterior contra a economia nacional, nem contra serviços como o PIX.
3: Padre João cobra uma reação do Congresso diante de iniciativas que, em sua visão, incentivam o aumento de tarifas dos Estados Unidos contra produtos nacionais. O deputado argumenta que o papel da oposição é fiscalizar o governo federal e não apoiar medidas contra o Brasil.
6: Érica Cocai, do PT do Distrito Federal, acusa parte da oposição de ser submissa aos interesses estrangeiros, especialmente dos Estados Unidos. Ela critica articulações que prejudicam a economia nacional e entregam recursos estratégicos, como terras raras e minerais críticos.
3: Na visão de Érica Cocai, o governo anterior foi omisso no combate ao crime organizado e permitiu o avanço de milícias e de esquemas financeiros fraudulentos. A deputada reafirma o compromisso da gestão petista com a defesa da soberania nacional e da democracia.
2: trabalho.

0: avança nas comissões o projeto que proíbe a distinção de gênero em concursos e carreiras da PM e dos bombeiros. Mais detalhes com a repórter Maria Neves.
1: A Comissão de Segurança Pública da Câmara dos Deputados aprovou proposta que proíbe a distinção entre homens e mulheres nos concursos públicos e nas carreiras de polícias militares e de bombeiros militares. O texto proíbe expressamente a adoção de limites de vagas para mulheres nas leis estaduais e do Distrito Federal. O relator, deputado delegado Paulo Bilinski, do PL de São Paulo, incluiu na proposta que os critérios de avaliação física também devem ser os mesmos para homens e mulheres. Relatora na Comissão de Defesa dos Direitos das Mulheres, a deputada Carol D'Artora, do PT do Paraná, afirma que o objetivo do projeto é garantir isonomia de gênero nos processos de seleção para as polícias e bombeiros militares.
2: Existem critérios que não são técnicos, existem percentuais máximos para o ingresso de mulheres e tudo isso vai a um desencontro daquilo que tem sido proposto no mundo inteiro.
1: Como as polícias e os bombeiros militares são de responsabilidade dos estados, as regras dos concursos diferem de um local para outro. Em Goiás, por exemplo, a legislação limitava a 10% o número de mulheres nas corporações. Em 2023, no entanto, o Supremo Tribunal Federal considerou essa regra discriminatória e, portanto, inconstitucional. Ao apresentar o texto em 2023, o deputado Pedro Aihara, de Minas Gerais, ele mesmo bombeiro militar, afirmou que o Conselho Nacional da Categoria estimava que as mulheres ocupavam menos de 14% das vagas nas corporações de todo o país. No mesmo ano, de acordo com o Anuário Brasileiro de Segurança Pública, a média de mulheres nas polícias militares era de 12%. A proposta que proíbe discriminação de gênero para ingresso e ascensão nas carreiras militares dos estados ainda será analisada pela Comissão de Constituição e Justiça. Da Rádio Câmara de Brasília, Maria Neves.
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4: Justiça. Marcel Van Hatten, do Novo, do Rio Grande do Sul, denuncia um novo acordo de cooperação entre o INSS e a Confederação Nacional dos Trabalhadores na Agricultura. Ele lembra que a entidade esteve no centro das investigações sobre descontos ilegais nas aposentadorias de milhões de brasileiros.
0: De acordo com Marcel Van Hatten, a mudança no comando do órgão previdenciário abriu caminho para o retorno de práticas criminosas. O deputado faz um alerta aos aposentados e pensionistas para o risco de novas cobranças não autorizadas.
4: Previdência. A Câmara dos Deputados analisa a redução da idade mínima para aposentadoria especial por periculosidade. Proposta nesse sentido já avançou duas comissões, como informa a repórter Sofia Peçanha.
5: Trabalhadores que atuam em atividades que oferecem riscos à saúde ou à integridade física são o foco do projeto de lei em discussão na Câmara dos Deputados. A proposta, já aprovada pela Comissão de Previdência, Assistência Social, Infância, Adolescência e Família da Câmara, reduz a idade mínima para a concessão de aposentadoria especial a esses trabalhadores expostos a agentes nocivos. De acordo com o projeto, o tempo mínimo de contribuição para aposentadoria especial pode ser de 15, 20 ou 25 anos, dependendo do grau de risco da atividade. Ou seja, quanto maior o risco à saúde ou à integridade física do trabalhador, menor o tempo exigido. A reforma da Previdência estabeleceu como idades mínimas de 55, 58 e 60 anos. Agora, A proposta reduz as idades para 40, 45 e 48 anos. Na comissão, o relator, deputado Pastor Eurico, de Pernambuco, mudou o texto original, apresentado pelo deputado Alberto Fraga, do PL do Distrito Federal, além de aproveitar alterações aprovadas pela Comissão do Trabalho anteriormente. Pastor Eurico ressaltou que as mudanças nas regras da reforma da Previdência são uma reivindicação antiga dos trabalhadores expostos a agentes nocivos.
6: Então, essas pessoas estão tendo prejuízo e há muitos desses profissionais que já poderiam estar aposentados, estão com risco de vida, saúde muito afetada, muito abalado. Alguns estão com idade avançada, se ele sai do emprego hoje, ninguém mais o quer. Então, nossa preocupação é de honrarmos, respeitarmos, considerarmos e validar essas pessoas que prestaram em todo esse período de sua vida esse serviço à sociedade.
5: Pelo texto, o valor do benefício inicial passa a ser de 100% da média de contribuições. Desde a reforma da Previdência, o cálculo do benefício leva em conta apenas 60% da média de contribuições, mais 2% para cada ano que exceda 15 anos de contribuição para mulheres e 20 anos para homens. A proposta considera ainda a periculosidade da atividade e não apenas os riscos à saúde, contemplando a exposição a agentes químicos, físicos e biológicos, além dos que exercem atividades consideradas perigosas. Entre os exemplos citados estão trabalhos com explosivos, eletricidade, materiais inflamáveis, radiação, ruído e calor excessivos, além de atividades de vigilância patrimonial ou pessoal e transporte de valores. Agora, o projeto que reduz a idade mínima para a aposentadoria do trabalhador exposto a agentes nocivos precisa ser analisado por duas comissões antes do plenário. Para virar lei, precisa ser aprovado pela Câmara e pelo Senado. Da Rádio Câmara de Brasília, Sofia Peçanha.
3: Ciência e tecnologia.
0: Heloísa Helena, da Rede do Rio de Janeiro, apresentou projeto para proibir as bets no Brasil. A deputada afirma que as apostas online provocam endividamento, desespero familiar e sofrimento entre jovens atingidos pela jogatina.
7: Heloísa Helena critica a arrecadação obtida pelo governo federal com a regulamentação das apostas. Ela aponta que a tributação transforma a exploração econômica das famílias em fonte de receita pública, sem enfrentar os danos sociais causados pelas bets.
3: Saúde.
0: Comissão aprova projeto que valoriza escolas de saúde pública como estratégicas para o SUS. A repórter Júlia Lopes nos conta os detalhes.
8: A Câmara dos Deputados reconheceu as escolas de saúde pública, que são instituições voltadas à formação, qualificação e treinamento de profissionais da área, como instituições técnico-científicas do SUS, o Sistema Único de Saúde. O projeto aprovado na Comissão de Constituição e Justiça reconhece que essas escolas são capazes de produzir e desenvolver conhecimento e tecnologias, além de preparar profissionais para atuar em situações de emergência em saúde pública. O texto aprovado pela CCJ, por recomendação da relatora, deputada Lídice da Mata, do PSB da Bahia, manteve a versão apresentada pela Comissão de Saúde, que define normas gerais para a atuação dessas escolas. Na avaliação do autor do projeto, deputado Jorge Sola, do PT da Bahia, a medida é de grande importância para as escolas de saúde pública. Ele destacou ainda que a proposta foi elaborada em conjunto com essas instituições.
9: São escolas que têm um papel muito importante no sistema único de saúde e que não estavam previstos no nosso arcabouço legal do SUS.
8: De acordo com a Rede Brasileira de Escolas de Saúde Pública, existem atualmente cerca de 50 instituições desse tipo no país, vinculadas aos estados ou a centros universitários, com atuação nas áreas de saúde pública e saúde coletiva. O projeto, que valoriza a produção de conhecimento e inovação nas escolas de saúde pública, segue agora para o Senado. Da Rádio Câmara de Brasília, Júlia Lopes.
3: Economia.
7: Ao fazer um balanço da gestão federal, Cabo Gilberto Silva, do PL da Paraíba, considera que o atual governo não cumpriu as promessas de campanha. Segundo o deputado, o executivo apresenta desgastes em áreas como saúde, educação, economia e segurança pública.
0: Na visão de Cabo Gilberto Silva, a solução para os problemas do país passa por uma mudança na condução política e econômica. Ele defende a construção de alianças partidárias que tenham como objetivo a atração de investimentos e redução da carga tributária.
3: Meio ambiente.
7: Câmara analisa reforço das medidas contra incêndios florestais. O repórter José Carlos Oliveira tem as informações.
10: Projeto de lei do deputado doutor Zacarias Calil, de Goiás, aumenta a punição para quem provoca incêndios em florestas, matas, pastagens e outras áreas de vegetação no Brasil. A pena para quem comete tais crimes pode dobrar em relação à atual, com previsão de 4 a 8 anos de reclusão e multa quando a queimada acontecer em unidades de conservação, terras indígenas, reservas legais e áreas de preservação permanente. Além da responsabilização individual dos culpados, a proposta prevê a responsabilidade solidária de empresas e pessoas que financiem, incentivem ou estejam diretamente envolvidas em atividades que resultem em incêndios ilegais. O texto foi aprovado na Comissão de Educação com relatoria do deputado Luiz Fernando Vampiro, do MDB de Santa Catarina.
11: Esse projeto é um projeto amplo, ele trata efetivamente sobre prevenção e conscientização das queimadas no Brasil e em relação à Comissão de Educação, era específico a parceria entre o Ministério do Meio Ambiente e do Ministério da Educação acerca das políticas a serem implementadas dentro das salas de aula, obviamente de material didático, aperfeiçoamento, capacitação de recursos humanos, para poder estar divulgando efetivamente ações que possam inibir e minimizar os impactos das queimadas no país.
10: O projeto de lei ainda prevê um selo verde de combate a incêndios a ser concedido a empresas que adotem práticas sustentáveis. Também determina a criação de um Centro Nacional de Prevenção a Incêndios Florestais para coordenar essas ações em todo o país. O texto está em análise agora na Comissão de Meio Ambiente. Da Rádio Câmara de Brasília, José Carlos Oliveira.
3: Desenvolvimento Regional.
0: Hildo Rocha, do MDB, exalta o programa Maranhão Livre da Fome, criado pelo governo estadual para combater a insegurança alimentar. Segundo o deputado, a iniciativa alia transferência de renda e capacitação profissional para famílias em situação de vulnerabilidade.
7: Hildo Rocha informa que o programa obteve resultados positivos na inclusão produtiva de beneficiários. O parlamentar acrescenta que a medida deve ser apresentada ao governo da Finlândia como exemplo de política pública voltada ao combate à pobreza e à fome.
3: Transportes.
0: Joaquim Passarinho, do PL do Pará, apela aos governos federal e estadual por intervenção imediata nas estradas do norte do país. Segundo ele, a precariedade das BRs e PAs prejudica o trânsito da população, encarece o escoamento da produção e impede o desenvolvimento da região.
7: Joaquim Passarinho ressalta a posição dos portos do norte pela proximidade com o Canal do Panamá e com os Estados Unidos. No entanto, ele afirma que as más condições das estradas eliminam essa vantagem, o que justifica obras urgentes na Transamazônica e na BR-163 durante a estiagem das chuvas.
0: Termina agora o Jornal Câmara dos Deputados, produzido pela Rádio Câmara. O programa teve trabalhos técnicos de Wellington Teles e apresentação de Verônica Lima e Márcio Aquilissardi. Boa noite.
7: A Voz do Brasil volta na sexta-feira. Boa noite e bom feriado.
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2: 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Abrindo esse bloco com Gilsons, várias queixas.
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8: E a banda Live está de volta ao Brasil após 25 anos. O grupo, liderado por Ed Kowalski, confirmou 2 apresentações especiais em setembro como parte de sua nova turnê pela América Latina. Os shows acontecem no dia 9 de setembro em São Paulo e no dia 11 em Porto Alegre, marcando o reencontro com os fãs brasileiros após mais de 2 décadas. Com mais de 23 milhões de discos vendidos, o Live ajudou a definir o rock alternativo dos anos 90, com clássicos como Selling the Drama, Operation Spirit, Fan Lines on the Riverside, entre outros. Animado com o retorno, Ed Kowalski celebrou: "Mal podemos esperar para ver todos vocês e cantar juntos. O show está muito especial e estamos contando as horas para compartilhá-lo com vocês." A venda geral será aberta no dia 9 de junho pelo site da Eventim.
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9: Hoje a nossa parada é no norte da África para falar da seleção da Tunísia. As águias de Cartago estão confirmadas na Copa de 2026. A Tunísia chega para sua 7ª participação em mundiais e a 3ª consecutiva. E quer finalmente quebrar a barreira da fase de grupos. No grupo F, os tunisianos encaram a Suécia no dia 14 de junho, depois pegam o Japão no dia 20 e fecham a primeira fase contra a Holanda no dia 25. A Tunísia virou presença constante em Copa do Mundo, graças a um estilo de jogo muito organizado, disciplinado e forte defensivamente. Nas eliminatórias africanas, a seleção impressionou. Foram 10 jogos sem sofrer nenhum gol, uma muralha. O maior momento da história tunisiana aconteceu em 1978 na Argentina. Logo na estreia em Copas, venceu o México por 3-1 e entrou para a história como a primeira seleção africana a ganhar um jogo de Mundial. Um marco gigantesco para o futebol do continente. E tem também toda a força da cultura tunisiana. O país mistura influências árabes, mediterrâneas e africanas. E o futebol por lá é praticamente uma paixão nacional. Quando as águias de Cartago entram em campo, a torcida transforma qualquer estádio numa festa barulhenta e cheia de energia. E para seguir nesse clima intenso e pulsante vindo do norte da África, a gente vai com Neysatu, direto da cena musical.

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2: 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Abrindo esse bloco com Man Stephens, If You Have Broke Up.

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5: Termina neste domingo, 7 de junho, o prazo para você se inscrever no vestibular de inverno de medicina da UX. A prova presencial será realizada no dia 14, no campus sede. É o primeiro vestibular para a medicina com maior oferta de vagas, totalizando 62. Mais detalhes em ux.br. E já está ocorrendo mais uma edição da avaliação online da UX. É a oportunidade para alunos e docentes contribuírem para melhorar ainda mais a universidade. A participação é voluntária e anônima. Todas as informações estão disponíveis em UX.